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1: O nome dela é Flash, hein?

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0: educação no nosso país.
1: Os Jogos da Copa do Mundo de Futebol Feminino serão realizados em 8 cidades: Belo Horizonte, Brasília, Fortaleza, Porto Alegre, Recife, Rio de Janeiro, Salvador e São Paulo. Segundo o governo, a expectativa da FIFA é de que o evento alcance um público de mais de 3 milhões de torcedores, o que movimentará a economia brasileira e projetará o Brasil como potência esportiva. Da Rádio Câmara, de Brasília, Antônio Vital.
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3: Justiça. Projeto de Caroline de Tone, do PL de Santa Catarina, concede anistia a pais punidos por adotarem a educação domiciliar, conhecida como homeschooling. Ela reforça que a medida beneficia apenas os casos em que não houve negligência, maus tratos ou violação dos direitos da criança e do adolescente.
4: Segundo Caroline de Tone, a proposta repara penalidades aplicadas a famílias que optaram pela educação domiciliar de boa fé. Para a deputada, o projeto reforça o papel da família na educação dos filhos e garante mais segurança jurídica aos pais que adotam esse modelo de ensino.
3: Segurança Pública. Projeto aumenta penas para crime de ameaça por arma ou condição da vítima. A repórter Daniela Lessa nos conta quais os agravantes.
5: A Comissão de Constituição e Justiça da Câmara dos Deputados aprovou o projeto que aumenta a pena para o crime de ameaça quando cometido com uso de arma ou contra mulher por razões do sexo feminino, crianças, adolescentes, pessoas idosas ou com deficiência. A proposta é do deputado Mário Heringer, do PDT de Minas Gerais, e altera o Código Penal para aproximar as punições dos crimes de ameaça e de perseguição. Atualmente, a pena para o crime de ameaça é detenção de 1 a 6 meses ou multa. Pelo texto, a pena para ameaça poderá ser aumentada de metade quando o crime for praticado com arma ou contra mulher por razões do sexo feminino, criança, adolescente, pessoa idosa ou pessoa com deficiência. Também haverá aumento de pena se a ameaça ocorrer na presença de criança ou adolescente. Além disso, o projeto permite que o Ministério Público inicie a ação penal nesses casos, mesmo sem a representação da vítima, o que pode facilitar a responsabilização dos agressores. O relator, deputado Pompeu de Matos, do PDT do Rio Grande do Sul, defendeu que a mudança corrige distorções na lei e reforça a proteção das vítimas.
6: A pessoa que se sente ameaçada muda todo o seu comportamento, inclusive corporal, de alimentação, de sono, de perturbação por ser ameaçado. E se for perseguido, é a mesma coisa. Então nós estamos colocando, perseguir ou ameaçar é a mesma situação. Tem a mesma pena, tem a mesma responsabilidade, tem a mesma gravidade.
5: Pompeu de Matos defendeu também o aumento de pena para casos em que a ameaça ocorre na presença de crianças ou adolescentes, pela gravidade do trauma provocado ao apenas testemunhar uma situação de violência. O projeto que aumenta penas para o crime de ameaça, especialmente quando envolve mulher por razões do sexo feminino, criança, adolescente, pessoa idosa ou pessoa com deficiência, ou ameaça feita com uso de arma, agora segue para análise do plenário da Câmara. Da Rádio Câmara de Brasília, Daniele Lessa.
3: Direitos Humanos.
4: Rubens Ottoni, do PT de Goiás, é um dos autores de projeto que cria uma política nacional de grupos reflexivos sobre masculinidades, prevenção da violência e cultura de paz. O objetivo, segundo ele, é atuar antes que a violência aconteça, com ações educativas voltadas também a adolescentes.
3: Rubens Ottoni afirma que os grupos poderão funcionar em escolas, unidades de saúde, equipamentos da assistência social, órgãos de justiça e espaços comunitários. O congressista ressalta que o texto prevê atividades sobre resolução não violenta de conflitos e prevenção da violência contra mulheres.
4: Termina agora o Jornal Câmara dos Deputados, produzido pela Rádio Câmara, com trabalhos técnicos de Everson Urani e apresentação de José Carlos Andrade e Márcio Aquilissardi. Uma boa noite para você.
3: Uma ótima noite para você. A Voz do Brasil volta amanhã. Você ouviu A Voz do Brasil. Boa noite. Deitada.
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1: Luan Santana e Léo Foguete. Luan City Festival São Paulo.

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1: Atenção, nossos amigos do Itapetininga e toda a região, está começando pela nossa rádio Subdifusora FM 94,5, o programa Quando o Sertão Fala, programa que apresentamos diariamente no horário das 5 às 7 horas da manhã, com produção e apresentação do Caboclo Zé Vicente, firme com nós na mesa, João São Miguel Rapinha, direção geral, nosso competentíssimo diretor, Tuto Hebron. 5 horas e 1 minuto, 5 e 1, dia 15 de julho de 2026, quarta-feira, meio de semana, metade de mês, e a madrugada até não está tão fria, hoje está gostosa a madrugada, e nós estamos firmes com vocês para levar um programa, viu gente? Eu quero mandar um bom dia bem carinhoso a todos vocês, da cidade, do campo, toda a região que estão ligadão com a nossa supervisora. Um bom dia ao nosso técnico de som, nosso Pegão Rapinha. E vamos começar a parte musical do programa, gente. Para todos vocês que estão sintonizados com a supervisora, vou derrubar primeiro do programa. Vamos começar hoje com o Leonardo e Eduardo Costa para vocês aí. Vestidos de Seda.

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1: Cinco horas e quatro minutos, rapaziada, 5 e 4. Quero mandar um bom dia ao nosso amigo que começa mais cedo a trabalhar, alguns já amanhece trabalhando, padeiro, leiteiro, confeiteiro, para todos que estão se mexendo, nosso bom dia. E para todos nossos amigos da Polícia Militar, Polícia Rodoviária, Polícia Civil, Região do Turo, Corpo Bombeiro, nossos irmãos cavalarianos, nossa Guarda Municipal, nossos amigos da agente penitenciária lá para o Paulo, para o Leandro, para todos vocês da segurança, nosso bom dia. E nossos amigos que estão trabalhando na área da saúde, frentistas, postos de gasolina, balconista, taxista, motorista de ônibus, para todos vocês que estão lutando em todo tipo de função, ganhando honestamente o pão de cada dia, o nosso sincero bom dia. E não esqueçam, a gente amanhã começa. Amanhã, 16, começa a minha festa na Senhora do Carmo. Começa amanhã, a festa vai até o dia 19. Amanhã já começa com 5 missas, viu? Amanhã, 16, 5 missas. 7 horas da manhã tem a missa com o Padre Ricardo. 10 horas da manhã, missa com o Padre Renato. 12 horas, missa com o Padre Edinho. 16 horas, 4 horas da tarde, Padre Leonardo. E às 19 horas, missa com o Padre Gracelo. Então tá aí, gente. Convite para você ir participar da festa, começa amanhã, depois é uma missa por dia, viu? Depois vai até o dia 19, domingo. Então tá aí, gente. Lá no local da festa, na comunidade Nossa Senhora do Carmo, na Avenida Venceslau Braz, 1860, aí na Jardim Marabá, próximo dos prédios ali. Então contamos com a presença de você ali participando da festa, e todos os dias virar bingo, muita novidade, distribuição de... Como é que é aqui? Distribuição do escapular também, imposição do escapular na Senhora do Carmo. E bastante novidade, viu, gente? E vamos, são 5 e 6, mais um modão para todos vocês aí que estão firmes na audiência. Estamos adorando, quero mandar no bar, no Gilbran, bar 9 Tepetininga, lá para o Guilherme da Viola, para a Rosana Gilbran, para o Maradona e toda a família na Serralheria, no Jardim Fogás. E para todos os amigos do bar Espão de Prata, esquina da Rodoviária, para todos vocês, vai um modão. Tinha um carreiro pardinho, a mão do tempo.

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1: Cinco horas e 10 minutos, rapaz. 5 e 10. Quero mandar um bom dia à nossa amiga da Vila Rosa, né, para o dono Doracinda Vieira da Silva, toda a família, para a Inês e o Luiz, primo da João de Fátima, e lá na cidade de Santo Piapora, lá para o Rogério Leite também, toda a família. Rogério Leite lá para o Zé, o Zé Pinguia também lá na Pilar do Sul, toda a família, nosso bom dia também. E quero mandar um bom dia ao nosso amigo da. Nosso amigo da. Da Nova Itapetininga, lá no Jubran Barda, pro Guilherme da Viola, pra Rosana, pra mãe Rosana Jubran, toda a família, e pro Maradona, Sarajinha, no Jardim Fugaça, Maradona, pro Guela, no Jardim Mesquita, também toda a família, e para todos os amigos da Padaria Conquista, no Jardim Itália, lá pro Luizinho Cabeleira, toda a rapaziada lá que tá fazendo uma broa para nós lá, e na Panificadora Avenida, doutor Lobato, lá pro nosso amigão Rogério, Luiz, toda a rapaziada, um caprichando, um filãozão federal para nós aí. E pro Carlos Eduardo, na Rua Jorge Oasa, também toda a família. O Nilton Peixoto, todos os amigos do Comercial Peixoto, nosso bom dia. E lá na Vila São João, lá pra Dona Cida Cerola, também toda a família. Sumidona, Dona Cida. No Cida Cerola. Lá no bairro do Bernardo, lá pro Ditinho Neves. Maria Eva, Silveira, Nercio, Sardinha. Bairro dos Cuitelos, lá pro Elinho e a Marisa. José Maria e a Lúcia. A todos vocês da região aí. Nosso bom dia. 5:11:30, mais um modão para todos vocês aí, um modão antigo, um Zé Fortuna e Pitangueira, para todos vocês que estão ligados para o Zé Fortuna e Pitangueira, o beijo da morte.

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1: Cinco horas, 15 minutos, 5 e 15, que você é Maria do Carmo, ligou pra nós também aqui. Daqui a pouco eu mando uma dona, viu, Maria? E quero mandar um dia ao nosso amigo do Bar Espão de Prata, na esquina da Rodoviária, pro Nego. Pro Nego, pro Cenoura, pro Cenourinho, pro Cenourão, pro João Guilherme, toda a equipe do Nego com Cenoura. E pra rapaziada que estão sargando beijo aí, moendo a goela aí. O Zé Luca, o Coquinho, o Palão da Paca, o Geleia, Zé Galinho, o Brinjela, o Carlão da Paca também, o Carlão da Paca, o Toninho Correu, o Cateto, que levou o Sargadinho pro pessoal aí, o Rei do Sargadinho, todo o pessoal do pedaço aí, e para todos os amigos do Jardim Brasil, lá para Dona Maria, o Seu João, Davi, a Linda, a Gabriela, toda a família do Dona Maria e Seu João aí, e no Jardim Paulista, para o Jaiminho também, toda a família do Jardim Paulista, no Jardim Maricota, o Mineirinho, o Sanfoneiro, tem companheirão, toda a família do Mineirinho, passando a Carrel, e seus pais aí, seu Benedito, Dona Maria Aparecida Carrel, também nosso bom dia. E lá no Gramadão, lá pro Darcy de Lima, o Rei da Melancia, Darcy de Lima, toda a família, todo o pessoal do Gramadão, região aí, o nosso bom dia. E vamos andando na parte musical, gente. Vamos trazer um Jacó e Jacozinho para todos vocês que estão firmes na audiência aí. Um modão antigo, um Jacó e Jacozinho, Mar Vermelho.

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1: Cinco horas e 20 minutos. Quero mandar um bom dia ao nosso amigo Sabia 1, lá pro Pacheco, na fazenda, toda a família. Estão tendo leite pra fazer um queijo lá pro cenoura, pro nego, pro Zé Vicente. Estão caprichando um queijo pra nós aí. E pro Dirceu do Milho Verde, o rei do Milho Verde também, toda a família, grande companheirão, pro rapaziada, João Vitor, Leandro, pro Rafael, a esposa Leandro, toda a família do Dirceu. E pro outro Perante, gente boa, lá o Américo Furtado. Um dia pro Américo Furtado, e sua esposa, dona Vicentina também, toda a família. E bem no fundão, Sabia 1, lá pra nossa amigona lá, Maria Correia lá, e toda a família, dá o Dirceu, o Tatu, a Ana, o Pedrão, a Maria Lourdes Correia, e pro Deus Carreal, Luiz Carreal também, todo o pessoal da região aí, e lá no Cambuí, lá na comunidade Bom Pastor, quer mandar um dia pro seu Moisés, Dona Cira também, toda a comunidade Bom Pastor aí no Cambuí, nosso bom dia, pra Lúcia e o Paulo também lá no bairro Cercadinho, próximo do Carvão, pra toda você da região aí, nosso bom dia. E vamos lá na parte musical, gente, são 5h21, porque tem que andar depressa para chegar junto, não chegar ligeiramente atrasada. E vamos atender uma cartinha de Dima de Fátima, mandar um dia para Dima de Fátima também. E os filhos dela, o Anderson, o Luciano, a Nora Júlia, a tia Helena, e toda a família da Dima, lá para o Santo também, para o Santo aí no Vila Rua, que tem cartinha dele aqui. Tem a Dima, escreve aqui, eu gosto muito de sua voz, simpática, e você é o cara, é mole que é mais, né? E eu gostaria de ouvir duas. Praião e Prainha, é chato gostar. Silveira, Silveirinha, coração amargurado. O preço para você, pro Libora, pro Rafinha lindo, né? A Maria Rita, a Elisete Siqueira, a Neuza Fadiga, a Dalva, o Vladimirzinho, o Rubi Cafezá, o Tadeu Melo, e os primos Valdomiro e Valdemar, Reinaldo, a Mavi, o Dito Bolacha, e meus filhos, Anderson e Luciano, e a Nora Júlia, Netinha Helena, que eu amo muito a Netinha Helena, que está escrevendo Dilma de Pai, tudo aí, Dilma. Um abração para todos vocês aí, vai a primeira hora que você pediu aí, como Praião e Prainha, é chato gostar.

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1: Cinco horas e 25 minutos. Quero mandar um bom dia pro Luiz Carlos Feliciano, lá no Pacaembu 3, no Vale São Fernando, toda a família, abração pra vocês aí. E quero mandar um bom dia pro Pedro Gaúcho, também no Bairro Cucaia, Pedro Gaúcho, o pessoal da região aí. E lá na Varginha, lá em Sarapuí, Bairro da Varginha, lá pro Gabriel Chupeta. Gabriel Chupeta é conhecido lá como Rei do Mel. Tem 90 caixas de abelha lá produzindo e tá querendo vender 30, hein? Então você que é chegar numa avicultura aí, apicultura aí, entra em contato com o nosso amigão Gabriel Chupeta, você vai fazer bom negócio. Eu tenho 30 caixas de abelha para vender, já produzindo mel, hein? Conheci lá como o Rei do Mel. Um abração pro Gabriel Chupeta aí, toda a família também, né? E todo o pessoal do bairro da Varginha, em Sarapuí, o nosso bom dia. E vamos derrubando música, gente. Vamos atendendo a Dilma, indo para quem é Dilma, de fato, mandou a primeira, manda a segunda. A segunda é Silveira, Silveirinha, Coração Amargurado.

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1: Cinco horas e 34 minutos. Quero mandar um bom dia ao nosso amigo do Olho d'Água, lá pro nosso amigão Rubro Cafezal, João Nerengo, Rei do Gatilho, toda a família, companheirão, Mirão, o Rei do Gado, Dito Bolacha, companheirão também, e pro Joaquim, Naneno, Edgar, Tadeu, Floriano, esposa baixinha, a secretária Dilma de Pátria, que toma conta da rapaziada lá, pro Teórfo Barbudo também, toda a família, grande companheirão, um abração pro Teórfo e toda a família aí, e para todos vocês da região da Olho d'Água, nosso bom dia. Quero mandar um bom dia também pro nosso amigo da Vila Belo Horizonte, lá pro Valdinéia, Rainha Lazan e toda a família, o Fião e o Zé Rubio, Daiane, toda a criançada, com o Patimbal, Tatiana, a criançada também, e pela Nadir de Lima, Angélica, Paudeto, em Lanchonete, Maria Aparecida, Cidinha, Rainha Luiz Olho, também nosso bom dia, pro Miguel Turmeiro, pro Mineiro, é o Turmeiro, pro Mineiro, Chiquinho Juruti, Laçador de Porco, todo o pessoal da Belo Horizonte, região também nosso bom dia, e quero mandar um bom dia ao nosso amigo do bairro Chapeazinho Vermelho, em Burila, pra Sueli, boneca loira, pro Paulo, toda aparentada aí, bairro dos Carpas, Cidinho Antônio, Batista, pra Nabiana, na Vila Mazei, pro Pedrão, no Moquém, que tá tendo leite, fazer um queijo pra nós também, toda a família, bom dia pra todos vocês. E vamos atender uma cartinha aqui do Santo Pescador, da Vila Ruda. Ele fala aqui, um pedido de moda do amigo Santo, da Vila Ruda. O Santo gostaria de ouvir duas. Iria de Irineu, sem meu adeus. E o Trio Parada Dura, Bicho Bom e Mulher. E o Santo Pescador está oferecendo para a esposa, sua esposa Tereza, especialmente a secretária Dilma de Pátria, e o filho Anderson, filho Luciano. E para todos os ouvintes, vai modão, né, Santo? E vai primeiro, então, com o Irineu, sem meu adeus.

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1: Cinco horas, 38 minutos e meio. 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Mandamos um dia para o André, da Mixtelha, companheirão também. Um abração para o André e toda a equipe aí. E vamos mandando música, gente. 5 horas, 40 minutos e meio. Agora atendeu uma... Deixa eu ver aqui... Atendendo ainda a cartinha do Santo, para quem o Santo mandou, o Santo Pescador, porque ele mandou a primeira, vai, manda a segunda. A segunda é o trio Parada Dura. Bicho bom é mulher.

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1: Cinco horas e 44 minutos. Queria ser o Hélio da Calvipo, ligou para nós aqui também. Um bom dia pro Hélio, tudo motorista da Calvipo. Um abração para vocês aí. E quero mandar um bom dia pro Tibiriçá, lá na Vila Ruda. Tibiriçá é eletricista da Calvipo também. O índio velho lá. Daqui a pouco eu mando uma dona para você, Tibiriçá. Um bom dia pro Tibiriçá e Trocamita aí na Vila Ruda. 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E vou mandando na parte musical, gente, atender dois pedidos aqui do Miro, churrasqueiro lá da churrasqueira Arrepiado. Abração pro Miro, pro Mavi, no Casa Grande. E o Miro pede duas modonas aqui, manda pra esposa, na Mavi, manda pra prima, Dino de Pátio, e a rapaziada dela na Vila Ruda. Manda pros irmãos dele, o Valdemar, pro Dito Bolacha, pro Igor, toda a família. E pra todo o pessoal do churrasqueira Arrepiado também, lá pro Nardo, a Leda, a Sandra, o Purguinho, o Purgão. Manda pra todo o pessoal lá do Bernardo também. Lá pro Ditinho Neves, Maria Elva, Silveira, todo o pessoal da região, e manda no bairro dos Cuitelos, lá pro Elinho e a Marisa, pro Zé Maria e a Lúcia, assim, para toda a região, para todos os ouvintes, estão ligados com aqui. O Miro manda duas Madonna e a Madonna antiga. Já vai a primeira para todos vocês, mandar todo o pessoal do Calvip, da Calvip, tá aí, vai o Madão. É o Tonique Tinoco, amor de artista.

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1: Horas 49 minutos, rapaziada. 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Quer mandar mais uma vez um abração lá para o Gabriel Chupeta, lá no bairro da Varginha, em Sarapuí. Ele está... Está vendendo 30 caixas, ele é conhecido como Rei do Mel. Está vendendo 30 caixas de abelha, produzindo, viu, gente? Ele tem 90 caixas, tem mel para mais de metro, né? Tem 90 caixas, quer vender 30, ficar com 60. Então você que é da apicultura, você que é do ramo, quer fazer bom negócio, entre em contato com o Gabriel Chupeta, no bairro da Varginha, lá, conhecido como Rei do Mel. Varginha lá da Sarapuí, não é Varginha de Itapetininga, não, de Sarapuí, viu? A Baía da Varginha, conhecido como Miguel Chupeta, o Rei do Mel, hein? Então tá aí o recadinho. E não esqueçam, gente, amanhã começa a festa Nossa Senhora do Carmo. A festa Nossa Senhora do Carmo, lá na comunidade Nossa Senhora do Carmo, na Avenida Venceslau Braz, 1860, aí, junto aos prédios aí no Jardim Morabá. Começa amanhã a festa, dia 16, e vai até dia 19. Primeiro dia de festa tem mais movimentado, hein, gente? Primeiro dia de festa tem 5 missas, hein? Às 7 horas da manhã tem uma mesa com o padre Ricardo, 10 horas uma mesa com o padre Renato, 12 horas uma mesa com o padre Adinho, 16 horas, 4 horas da tarde, mesa com o padre Leonardo, e 19 horas mesa com o padre Gracélio. Então tá aí, gente, todas as mesas terão distribuição de imposição do escapulário. Muita novidade lá, viu? Tem a praça de alimentação com muita novidade, vem salgado, doce, bolo da mãe do Carmo, com medalhinhas, tradicional lanche da mãe do Carmo, canjica baiana e refrigerante. Muita novidade, viu, gente? E todas as noites é virar bingo. Bingo com variedade de prêmios e som ao vivo. Então tá tudo animado, viu, gente? Contamos com a presença de vocês já amanhã, primeiro dia, depois continua. Mas 3 dias de festa, uma missa por dia, viu? Vai por aí, vamos dando novidade durante o período aí. 5:52. Eu quero mandar um dia para a Grazi, que trabalha na Ita Cosmética, e toda a família dela, os filhos dela, a Ana Beatriz, a Bianca, o Samuel, toda a família da Grazi, nosso bom dia. E pro Dirceu Carriel, lá no Gramadinho, na fazenda. Tem fazenda no Gramadinho, fazendeiro. Então, um abração pro Dirceu Carriel, toda a família também aí. E para todos os ouvintes que estão ligados com nós aí, nosso bom dia. E vamos derrubar mais um modão, quase.

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1: Horas 57 minutos, a hora tá passando, né? Mas tá, o mundão tá escurão, hein? E o clima hoje tá mais gostoso do que ontem, tá bem melhor do que ontem. Eu quero mandar um dia a nossa amiga Conceição lá pro Crado, delegada Conceição, Crado, toda a família. Ricardão Ventura, Parmeirense, sua alegria, a filha Luísa, meu irmão Davi, toda a família Ricardão, companheirão também. E pro Inácio Silva, da Silva, lá na Arco Tubia, lá pro Zé Tubia, também a rapaziada, o Leandro e o Giovanni Tubias. O sogro do Ricardão, do seu Benedito Salles, dona Elizabeth Salles também, da Conceição, nosso bom dia, para todo você do pedaço aí. E quero mandar um dia nosso amigo do Gramadinho, lá para dona Nilza, seu Paulino, Cacilda, do William, toda a família Cacilda, companheirona também, para a dona Nair, para a Nádia e a família dela, Francisco, o Guilherme, a Franciela, toda a família. E para Natália Muniz, Marineu do Buquerque, dona Izete, o Talvão, o rei do Castelo do Chão, na Chaqueroy, lá para a dona Zilda também. O Beto e a Vani, o Luiz Gimeno, todo o pessoal o fazendeiro lá, já, o Dirceu Carel, já comprometei na fazenda. Então, por ser do, todo o do Gramadinho, nosso bom dia. É para a dona Naime, a dona Nilda, Zilda, aí da Chaco Queiroz. E quero mandar um dia a nossa amiga da Reginaldo da Almeida, lá pro nosso amigão lá, o René do Nascido, toda a família. O Rei do Ai, o Rei da Pimenta, companheirão. Toninho Calixto, o Rei da Cerca, o Rei da Oito Baixo. O homem está com a sanfoninha, dá até nojo, hein? O João do Adão,

Alão, Rei do Gado Confinado, Bojano Orvalho, todo o pessoal do Faxinal e nosso Bom Dia. E lá no bairro do Retiro, lá pro João Perpétuo, na Creuza, a Laísa também, toda a família, companheirona também. Bairro da Zanta, na Fazenda Marca de Casco. Lá pro Gerson Gaúcho, companheirão também. Pro Zé da Alvorada, todo o pessoal aí da Fazenda do Bairro da Zanta, nosso Bom Dia. O Ricardão Parmeirense, um abração pra vocês também aí. E para todos os amigos da Vila Rocha, lá na Rua Mazarina, Maria Rita, o Pajé, toda a criançada que está ligadona com nós aqui. E na Vila Piedade, lá pra Dalva, a Eliana, o Paulinho, o Ju, que toda a família da Dalva, para Iracema também, toda a família, para o Deto e Maria, para o Lázaro Correia, Lourdes, todo o pessoal da Vila Piedade, nosso Bom Dia. E lá no Passa Três, lá para o Laerto, Passa Três, Laerto, e toda a família também, companheirão, aí Laerto, Zé Bode, João Berbeno, Zé Berbeno, aí um abração no cafezal para vocês aí. Quero mandar um dia para o Puro Suco também, para o Puro Suco, a Vila Sônia, toda a família, e para o Leco Leco, prefeitura, companheirão também, também sumidão. O Leco Leco, para a Luísa, na Vila Oliveira, também nós respondia. Luísa, toda a criançada, para todos vocês da região aí. E lá no bairro do Fundão, lá em Burila, lá para o Arnaldo e a Dona Maria também. Toda a família aí, Celi Boneca Loura, manda um abração vocês aí com o Paulo. E agora nós vamos ouvir o Santo Dia com Maria.

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1: Louvado seja o nosso Senhor Jesus Cristo, para sempre seja louvado, e sua mãe Maria Santíssima. Com muita alegria que nós estamos aí nesse trajeto rumo a essa união mística com o nosso amado Senhor. Hoje, nesta quarta-feira, dia 15 de julho, nós vamos continuar meditando, refletindo acerca de quatro aspectos fundamentais para o nosso crescimento, nosso itinerário espiritual. Nós, antes de refletirmos a mensagem de hoje, rezemos juntos a oração da Ave Maria. Ave Maria, cheia de graça, o Senhor é convosco. Bendita sois vós entre as mulheres, bendito é o fruto do vosso ventre, Jesus. Santa Maria, Mãe de Deus, rogai por nós, pecadores, agora e na hora de nossa morte. Amém. Mais uma vez, Marinês, seja bem-vinda e contribua com a nossa vida espiritual, com o seu conhecimento.
2: Bom dia a todos, que alegria. Amanhã será dia de Nossa Senhora do Carmo, a nossa Mãe Maria, que nos oferece o Santo Escapulário, que é a veste dela, ela que é revestida do sol. Ontem contemplamos sobre o primeiro pilar, ao nos abrirmos ao mover do Espírito Santo, a termos gratidão, a termos olhos de águia, a não ficarmos fixados nas nossas dores, nas nossas dificuldades. Hoje vamos ver o segundo pilar, essa opção para encontrarmos a perfeita alegria, como diz São Francisco de Assis, nos nutrir de uma alegria que brota do mais profundo do nosso ser. Todo ser humano busca a felicidade, só que muitas vezes acreditamos que iremos encontrá-la nas pequenas alegrias da vida, que fazem parte, não é? Ganhar um dinheiro, encontrar um bom trabalho, passar num concurso, ou mesmo casar, ter filhos. Tudo isso faz parte da nossa vida e é importante, mas são meios, não podem ser metas. Quando eles passam a ser meta da nossa vida, isso muitas vezes nos impede de sermos felizes. Eu me lembro uma vez que acompanhei uma moça que ela acreditava que toda a felicidade da vida dela estaria em se casar e ter filhos. E ela teve um problema e não podia mais ter filhos. Ela entrou numa depressão, se condenou a uma infelicidade. Claro, isso tudo geram tristezas, mas nós precisamos enxergar que a perfeita alegria brota do mais profundo do nosso ser, está na nossa união com Deus, está em encontrarmos o verdadeiro sentido da nossa vida, o quanto Deus nos insere na história da salvação. Ele que diz: vós sois o sal da terra, vós sois a luz do mundo. E é isso que precisamos, como aquela mulher samaritana, ouvir Jesus. A mulher estava sedenta, triste, ao lado do poço. E Jesus chega até ela que já tinha tido 6 maridos, não é? E Jesus diz: filha, enquanto você beber desta água, você vai continuar tendo sede. Mas o que crê em mim, o que bebe da água que eu lhe der, do seu interior jorrarão rios de água viva. E é essa alegria que Maria, nossa mãe e mestra, nos ensina. Minha alma engrandece ao Senhor e o meu espírito exulta de alegria em Deus, meu Salvador. E como contemplamos isso? Esse mês fomos numa missa de Santa Teresinha com 800 pessoas em São Paulo, jovens, meninas, muito alegres. Teve chuva de pétalas de rosas e todas aquelas pessoas com dificuldades, mas felizes porque estavam sob a graça de Deus. Retiros, quanto retiros, saímos exultantes porque mergulhamos na graça de Deus. E a alegria do Senhor é a nossa força. Precisamos acolher essa alegria que nos vem de Deus, a perfeita alegria, para que junto com a gratidão nós possamos voar nas asas do nosso Senhor. Convido você a fechar seus olhos, a ir entregando para o Senhor a tua vida, a tua história, tudo aquilo que não foi como você imaginava, tudo aquilo que você sonhava em conquistar e não foi possível. Deixa que o Senhor vá te curando pelas mãos da Virgem Maria, te fazendo ver que o Senhor preparou algo infinitamente maior para você, para mim. O que os olhos não viram e o que os ouvidos não ouviram, tais são os bens que o Senhor preparou para aqueles que o amam. Que você se sinta chamada, visitada por Maria, por Jesus, que te chama a essa alegria eterna que nos vem do seu amor. Amém.
3: Amém. Que bênção, que alegria nós temos o Senhor como a nossa fonte de felicidade. Que possamos buscar isso, derrubar os ídolos, deixar o Senhor ser o nosso tudo, deixarmos ser saciados por Ele, Ele tomar o lugar que é dEle no nosso coração, na nossa vida, na nossa história. Assim nos frustraremos menos, nos decepcionaremos menos, nos entristecemos menos. Nós precisamos ter o Senhor como o nosso tudo, a nossa fonte. O Salmo 72, se eu não me engano, vai dizer: Senhor, afora vós, o que há para mim na terra? Se não vos possuo, nada mais me atrai na terra. Que o Senhor seja o centro da nossa vida, como muitas vezes nós cantamos. Que Ele seja a razão do nosso existir. Amém. Este foi mais um programa Santo Dia com Maria. 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Deus abençoe o seu dia. Permaneçamos unidos em oração. Em nome do Pai, do Filho e do Espírito Santo. Amém.
2: Amém.
3: Salve Maria.
2: Salve.

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1: Seis e oito. Quero mandar um bom dia ao nosso amigo Jardim Casagrande, lá pro Miro. Miro Amavi, Miro Churrasqueiro, seu Daíro, o pai do Pingo d'Água também, Luiz da Pescaria. Todo o pessoal do Jardim Casagrande, nosso bom dia. E para todos os amigos do Bar da Ana, Rua Padre Inácio, da Vila Oeste, para a Ana e as meninas. A Alessandra, Alice Maria, Ilane, Maria Carlos, o presidente Augusto, toda a família da Ana. E para todos os amigos da Churrascaria Ripiada, Domingo Javier, lá para o Nardo. O Nardo, a Leda, a Sandra, o Purguinho, o Purgão, todo o pessoal aí. Na Churrascaria Ripiada, na Casa de Assado Moré, também na Vila Aparecida, lá para o Zé Moré, toda a equipe dele, o João Moré e o Ari Moré do Açougue. 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Que coisa, rapaz. E pro Carlão Molinheiro no 4L também, toda a família. Pro Nivaldo Nhoque também, sumidão também. Nivaldo Nhoque. E para Ana Paula Mendes. 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E quero mandar um dinheiro para o Estaque. O Estaque é lá na Churrascaria, o Estaque lá na Vila Reis. Abração para o Estaque e toda a equipe dele também aí. Faz uma bacalhoada federal também aí. Brincadeira, né, Estaque? E vamos mandando a parte musical, são 6h10. Vamos atender um pedido aqui do Guilherme da Viola, da sua mãe, Rosana Gilbran, lá do Gilbran Bar, aí na Nova Itapetininga. Ele pede a Madonna e manda lá para o Zé Moreto, para o João Moreto, para o Ari Moreto. Manda para o Deus Carrelo, Luiz Carrelo, Sabia Una. Turma da Pesada, Olho d'Água, lá para o Tadeu, o Rubio Capizal, João de Ringo. Para todo o pessoal do Bar da Ana, e na Rua Padre Inácio, aí na Vila Oeste, para a Ana e as meninas aí. E para todos os ouvintes que estão ligados com nós aqui lá para o Mário Chiru, lá na Belo Jogo, que esqueci de falar nele já hoje. E para todos vocês que querem mandar um bom dia também para o Ferreirinho aí, perto dos Churrascaria Ripiada, um abração para o Ferreirinho e toda a família também. E vai o modão com o nosso Guilherme da Vela está mandando para o Maradona, nosso Guilherme de Fogaça. É um modão, né? Tinha um carreiro pardinho, flor do baile.

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1: Seis horas e 14 minutos. Né? A hora tá passando, hein, gente? 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E agora está passando, gente, 6h16. E vamos na parte musical. Vou atender um pedido aqui do Nardo. O Nardo lá da Sérgio Carreira de Piado. Nardo pede uma dama, manda lá passando, Paleiro, Purguinho, Purgão. Manda pro Pereirinha lá, que trouxe a família. E manda para Dilma de Pátria, a rapaziada dela lá no... na Vila Ruda, e manda para o Valdinei, Rainha Lasanha e toda a família da Vila Belo Horizonte, e vai para manda para o Mário Cheru lá na Belo Horizonte também, e para todos os ouvintes vai modão, né, Nardo? Lourenço Lorival, Amor Inocente.

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1: 6:19, quero mandar um bom dia pro Jacinto Oliveira, no Faxinada em Gatu, um dia pro Jacinto da família, pra todos os amigos do Tupira, Pomana, Vicentina também, sua família, e no fundão, no Cícero, pra Lucinha, pro Alisson, pra Belior dos Bons também, pro Índio, a Cátia, Pedro Costa, a Ivete, e pro sobrinho Alexandre, um abração pro Alexandre e toda a família, um companheirão aí, que tá quebrando o gaio aí do teu aí, atendendo o Cícero, um abração pro Alexandre, e quero mandar um bom dia pra nossa amiga da Golden Ville, lá para o Nascido Aparecido, e a Fiona Maria Rita, que é a dia mais bonita, lá para a Marlene Escrivã, na Delegacia de Defesa da Mulher, da minha esposa Hernani, do apelido Marlene, e lá no Mato Seco, lá para o Cesar Nanina e Marco Nanina, o sobrinho, o netão, aí, o Rafael Bicudo, o Jaiminho, o rei da Banana Missouri, o seu guarda-costas, o Benedito Masqueta, e o Ananias. O Ananias hoje não está muito frio, Ananias, está mais ou menos, né? E vamos andando na parte musical, já. Vamos trazer uma Madonna para o delegado da Conceição, para o Cláudio Cardão Ventura, Parmeirense. E para todos os ouvintes, vai Madonna, Zé. Gino e Gino, Serenata do Amor.

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1: Seis horas, 23 minutos. Quer mandar um bom dia ao nosso amigo de Burila, no bairro Fundão, lá pro Arnaldo e a Dona Maria também, a Silvia, né, Calor. Manda um abração com o Paulo, manda um abração pra vocês aí. E quero mandar um bom dia pro nosso amigo aqui do Parque da Lagoa, também lá pro Margarida Lopes, dia pro Margarida Lopes, a filha da Conceição Rosa, toda a família Margarida também, nosso bom dia. E quero mandar um dia ao nosso amigo do Capão Alto, lá no Fundão do Capão Alto, pela Fazenda Zarara, lá pra Kelly, o Creito Cardoso e o esposo, toda a família da Kelly, nosso bom dia. Seu Afonso, verdureiro, também abraçamos o seu Afonso, toda a família também. Tudo, o seu Zé Dito, não vi mais também o seu Zé Dito, sumiu um pedaço do Zé Dito. O Zé Dito, Dona Maria, Patrícia Vieira, Rosângela, desapareceram no mapa. Hein? Bom dia para todos vocês aí. E quero mandar um bom dia ao nosso amigo da Vila Aurora, lá pro Zé Carlos, companheirão aí, o Sandrinho e o meu dedo, comandante da Força Armada, aí, o Napoleão, o Inês, também tudo criançado, e pro Cristiano, pro Lacharia Marajá, pro Cristiano, pra família, pra equipe, pro nosso amigo da Metal Forte, aí, eu esqueço o nome dele, de vez em quando eu lembro o nome dele, seria Metal Forte, toda a família também, companheirão aí, e pro Neto, cabeleireiro, tá firme nem concreto, nós somos pro Neto, cabeleireiro, Tetê, Nenê, criançada, no fundão da Vila Ruda, lá pra Isabelzinho, pro João, pro Carmelo, pro Toninho da Lato de Campo, Zé Carlos Felipe, todo o pessoal da região, o Cardinei da cidade de Metal Forte, o Cardinei, toda a família, companheirão aí, para todos vocês da região, o nosso bom dia. E agora tá passando, hein, gente? Agora o relógio não espera, hein? Já são 6h25. Deixa eu ver como é que tá a parte musical aqui. Trazer o modão aqui, mandar pra rapaziada lá pro Pacheco, na fazenda, lá que tá tendo leite pra nós, lá pro Pedrão, no Moquém, Nitinho Neves, Maria Elva, Silveira, todo o pessoal do Bernardo, Baixo do Cuitelo aí, e pra todos vocês da Raizona, lá pro Cuiarão, no Jardim Monsanto, Cuiarão, Rubio Cafezá, no Olho d'Água também, lá pro Teórfo Barbudo, é o dono da vila, toda a família, um abração pra vocês aí, vamos modão, uma Raizona, viu? Raizona antiga com vieira e verinha, peão de boiadeiro.

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12: Seis horas 33 minutos e meio, continua escuro o mundão ainda, viu, gente? Não caiu o dia ainda. Você do Guatambu aí, da Duas Caras aí, o Trovo Seco, já dá pra puxar uma painha pequena aí, viu? Eu quero mandar um dia ao nosso amigo do Os dois supermercados Roberto, o proprietário lá, rapaziada minha de boa lá, o Daniel, o Gabriel, Pedro Saudoso, Robertinho, proprietário. E lá no açougue, lá para rapaziada do açougue, atendendo muito bem também, lá para o Marco Rugóis, o Eliel, o Edson Rosa, o Cida, o Toninho, o Sandro, o Edinho, a secretária Kelly, para o Cauã também, que está trabalhando no lugar da Noemi. Mudei para o Cauã, toda a família, para a Noemi, toda a família também que aposentou. E para o Mário, motorista, Mário, pai do Mário, Marião, no 4L. Para os Anjos, que trabalham no caixa, também guarda dinheiro para o patrão. Para todos vocês, os dois supermercados do Bertinho, nosso bom dia. E vou mandando a parte musical, gente. Vamos atender um pedido aqui do Hélio, da Calvipe, e motorista da Calvipe. O Hélio falou que está mandando um abração para o Tibiriçá, o índio velho lá na Vila Ruda. Tibiriçá é eletricista, Calvipe. Tibiriçá quer ouvir o modão aí. E manda para todos os ouvintes que estão ligados com nós, para todos os motoristas da Calvipe. Manda lá para o Casco Fino, todo o pessoal aí. Ele manda um modão e vai para todos os ouvintes, né, o Tibiriçá? Vai um modão. Faz tempo que não toca essa música aí. Roberto e Merinho, A Noite do Nosso Amor.

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1: Agora 38 minutos, o tempo continua escuro ainda, viu, Gelo? 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Então tá aí, gente. Fica ver como é que tá a coisa por aqui, né? 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E vamos andando na parte musical. Vamos atender um pedido aqui da Maria do Carmo, na Vila Sotelo. Abração, Maria do Carmo, da minha pia, Ana Paula Mendes também. Ele pede uma madona, manda para a pia lá, Ana Paula Mendes, o amor doce. Manda para toda a sua família e manda para todo o pessoal do bairro Pão de Prata, na esquina da rodoviária, para o Negro, para o Cenoura. E rapaziada que estão sargando o beijo e moendo a guela lá, manda no Jubran Bar, lá no Nova Itapetininga, lá para o Guilherme da Viola também, companheirão, o grande violeiro. Manda para o Guilherme da Viola, sua mãe, Rosana Jubran. E vai para todos os ouvintes, estão ligados com nós, para o difusor, vai uma donca. Que a Maria do Carmo tá mandando, e é de arrepiar capivara, hein? Brincadeira, né, rapaz? De Paulo e Paulino, só você é o remédio.

hora, 44 minutos e meio. 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Lá não tem mercadoria meia boca, não, né? 6 horas, 45 minutos e meio. 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E para todos vocês que estão sempre ligadão com nós aqui, um abração. Nós vamos trazer mais um modão para nós encerrar a história de hoje. Já são 6 horas e 47 minutos. Um quebradinho de 20 segundos. Mantenha o pedido aqui do João de Deus, lá do Cercadinho, Lambari. Deus pede um modão e manda para sua noiva, a Cecília, todas as amigas dela no Tatetu, Pacela e a criançada lá em Lambari, pro Zé do Pito, todo o pessoal da prefeitura em Lambari, para todos os ouvintes que estão ligados, no, ele manda um modão, especialmente para a noiva dela, Cecília. E é um modão, Delmir e Delmon, me leva, meu bem.

0: Estamos chegando ao final de mais um programa. Quero agradecer a audiência, a participação de todos vocês. Eu não atendi hoje, eu vou atender amanhã, de acordo com o pedido. Agora vamos ficar com o jornal Primeira Hora, depois o Pingo d'Água com o Padre Filipino, com o Reino Filipino, e continua por aí. Cada um melhor que o outro. Até nós se encontrar, se Deus quiser, amanhã em cima da madruga. Um bom dia a todos vocês, nosso técnico de som, que até agora com nós da versão, nosso amigão Rafinha. Fiquem com Deus, um bom dia a todos e até amanhã, se Deus quiser, gente.
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2: Hora Oficial do Brasil, 7 horas.
3: Quarta-feira, 15 de julho de 2026.
2: Tarifaço dos Estados Unidos. Governo Trump decide hoje se impõe nova taxação contra o Brasil.
3: Governo federal se reuniu ontem com representantes americanos para tratar da possibilidade de mais uma sobretaxa.
2: Pressionado por caminhoneiros e às vésperas do recesso, o Senado aprova a MP do frete, texto vai à sanção.
3: Pauta bomba com impacto de 30 bilhões de reais aos cofres públicos também é aprovada.
2: Davi Alcolumbre promete retomada de discussão da PEC do marco temporal para depois do recesso.
3: Espanha domina a França, vence seleção de Mbappé e vai à final da Copa do Mundo pela segunda vez.
2: Hoje, Argentina e Inglaterra reeditam confronto de rivais históricos dentro e fora de campo.
4: Tempo.
5: Uma área de alta pressão mantém o tempo firme em grande parte do centro-sul do Brasil, com sol, temperaturas agradáveis em boa parte das regiões e baixa umidade relativa do ar no centro-oeste, sudeste e também algumas regiões do sul. Em São Paulo, a temperatura varia entre 9 e 21 graus, com tempo seco ao longo do dia. Na quinta-feira, uma grande mudança ocorre no sul do país, com uma frente fria começando a provocar temporais no Rio Grande do Sul, trazendo bastante atenção para grandes volumes de chuva e possíveis transtornos.
2: Já tem finalista na Copa. A Espanha já tem lugar garantido. Agora é a outra semifinal. Rivais históricos. Inglaterra e Argentina. Hoje, a partir das 15h, tem Ulisses Costa e Leandro Quesada em Atlanta. Aqui nos nossos estúdios, Cláudio Zaidan e o Craque Neto. Cobertura completa com nossa equipe nos Estados Unidos. Alexandre Pretzel, João Paulo Capelanes e Ricardo Capriotti.
6: Flaco Lopes domina, linha de fundo, dá Julian Álvares, direto do ângulo, golaço!
7: Rogers, ele dominou, voltou, goleiro defendeu, bateu!
2: Vem acompanhar aqui da Bandeirantes. Semifinal da Copa do Mundo da FIFA 2026.
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2: Então vamos aos Estados Unidos. Muita emoção nessa reta final da Copa do Mundo, Ricardo Capriotti. Bom dia.
3: Bom dia.
8: Bom dia, Nelson. Bom dia, Ana. Bom dia a todos que estão conosco. Muita emoção. Aqui em Nova Jersey são 6 horas e 3 minutos. Muita emoção e jogos realmente espetaculares. Daqui a pouquinho a gente vai falar da classificação da seleção da Espanha, mas precisamos tratar desse jogo importantíssimo e histórico entre Inglaterra e Argentina, que voltam a se enfrentar em uma Copa do Mundo depois de 40 anos. Lá em Atlanta, às 16h, a Bandeirantes transmite com Ulisses Costa. E lá em Atlanta, o repórter Alexandre Pretzel tem mais informações desse jogo, desse duelo. Ele acompanhou nesta terça-feira toda a movimentação, o trabalho final de argentinos e ingleses antes da partida desta quarta-feira e tem agora as informações para todos nós. Diz aí, Pretzel, bom dia.
9: Bom dia, Capriotti, bom dia a todos do Primeira Hora. Inglaterra e Argentina prontas para definir quem pega a Espanha na final da Copa do Mundo. Jogo às 15h, horário local, 16h, horário de Brasília. Questões extra-campo que estão sendo comentadas. A imprensa norte-americana publica que o FBI considera o jogo de alto risco por uma questão de segurança, por causa da rivalidade entre as duas torcidas. Ontem eu vi a movimentação de argentinos e ingleses pela cidade, aqui em Atlanta, mas nada de anormal. Haverá uma fanfest, isso preocupa as autoridades de segurança por volta de 14h, uma hora antes do início da partida, no horário local. Uma segunda questão curiosa, questionado sobre a Argentina escolher o uniforme azul, repetindo o uniforme que derrotou a Inglaterra em 86, o técnico Thomas Tuchel disse que não sabia e só sabe que a Inglaterra vai jogar de branco e disse que superstição faz parte da vida de cada um. Scaloni, questionado sobre isso, definiu: a Argentina não pediu para jogar de azul e vai respeitar apenas o que foi determinado. E para fechar, a imprensa inglesa ironizando a escalação do árbitro norte-americano Ismail Elfati, que foi o quarto árbitro na decisão da Copa do Catar entre Argentina e França. Acham que existe um certo conflito aí de um treinador que trabalhou numa decisão onde a Argentina foi campeã para apitar numa semifinal. Então são questões extra-campo, muita pressão, muita movimentação, mas os dois times estão prontos. A Inglaterra provavelmente com um esquema 4-3-3 e a Argentina talvez com um esquema mais fechado no meio-campo. De Atlanta, Alexandre Pretzel.
10: Mas um jogo também se ganha nos bastidores, não é? E tudo vale quando uma partida desse porte, desse tamanho, está em jogo, uma vaga na final, na finalíssima da Copa do Mundo. E os ingleses estão reclamando demais da arbitragem do americano Ismail Elfati. E por um motivo, talvez, não é? Muito simbólico. Segundo os ingleses, sob a arbitragem de Ismail Elfati, Lionel Messi nunca perdeu um jogo. Todas as partidas em que Messi jogou sob a arbitragem do americano, o argentino saiu vencedor. Pode ser bobagem, mas um jogo também se ganha nos bastidores, se ganha também desta maneira, e é o que está acontecendo agora, uma guerra incrível ali nos bastidores de ingleses e argentinos. O Pretzel falou sobre jogo de alto risco, e é verdade, o FBI e a CIA estão direcionados para dar toda a atenção aos torcedores dessa partida de logo mais 4 da tarde. Porém, o que a gente tem observado aqui nos Estados Unidos é que pelo alto e custo dos ingressos, o preço elevado dos ingressos, os chamados barra bravas e os chamados hooligans aparentemente ficaram um pouquinho mais distantes desse Mundial. Mesmo assim, as autoridades americanas tratam o jogo como de alto risco e a gente vai contar toda essa história a partir das 3 da tarde, uma hora antes da bola rolar. A gente já abre a nossa transmissão com Ulisses Costa, Inglaterra e Argentina, jogo importantíssimo, jogo nitroglicerínico e um jogo com todos os ingredientes para a gente ficar ligado na Bandeirantes a partir das 3 da tarde. Já já vamos falar de outro jogaço que aconteceu ontem em Espanha e França, trazendo os detalhes, sim, da classificação espanhola à final da Copa do Mundo. Ana e Nelson.
11: Valeu, Capri. Boa. Até daqui a pouquinho então, Bandeirantes 77.
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2: Bandeirantes 7 e 10, tem operação em andamento neste momento em São Paulo, mais uma vez operação contra fraudes do ICMS. De acordo com o Comitê Interunicial de Recuperação de Ativos do Governo de São Paulo, essa é uma operação agora contra um suposto esquema de venda de créditos falsos do ICMS para reduzir o imposto que tem que ser pago ao Estado. O Ministério Público de São Paulo fala em 3 bilhões e 800 milhões de reais em créditos tributários que foram sonegados. Os principais alvos dessa operação são grupos econômicos com advogados de São Paulo e do Paraná. E um dos grupos é ligado ao advogado Nelson Williams, que é dono de um dos maiores escritórios de advocacia do país. Nesse instante, são cumprindo 38 mandados de busca e apreensão em cidades do estado de São Paulo e também do estado do Paraná. Os envolvidos poderão ser responsabilizados por crimes contra a ordem tributária, organização criminosa, estelionato, falsidade documental e lavagem de dinheiro.
3: Bandeirantes 7:11.
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3: Bandeirantes 714.
2: Tarifaço dos Estados Unidos pode ter um novo capítulo hoje, com o governo Trump decidindo se impõe ou não uma nova taxação sobre os produtos brasileiros.
3: Vamos a Bandeirantes Brasília. Felipe Campbell, muito bom dia, Felipe.
9: Bom dia, Nelson. Bom dia, Ana. O governo federal já se prepara, né, para reagir ao novo tarifaço dos Estados Unidos sobre produtos brasileiros, caso a medida realmente entre em vigor. O prazo estipulado para análise do caso pelas autoridades americanas se encerra hoje e a estratégia do Planalto será manter o diálogo com Washington, mas ao mesmo tempo vai tentar ampliar a busca por novos mercados para exportações brasileiras, além de preparar medidas de apoio aos setores que poderão ser mais afetados por essa sobretaxa, que pode chegar a 37,5%. Se por razões políticas o tarifaço for adiado, o Executivo pretende reforçar o discurso da defesa da soberania nacional. Nesse caso, vai atribuir aí a escalada da crise comercial à atuação de aliados do ex-presidente Jair Bolsonaro junto ao governo americano. No entanto, se um eventual adiamento for por motivos técnicos, o Planalto pretende aproveitar o prazo para intensificar as negociações e assim tentar construir uma saída que evite novas tarifas a produtos brasileiros. Ontem, no início da noite, autoridades brasileiras se reuniram com americanos, voltaram a debater o assunto e o governo brasileiro voltou a reiterar que considera a imposição dessas taxas injustas. Um documento do representante do comércio dos Estados Unidos sugere tarifas retaliatórias de 25% contra produtos brasileiros. Ao se confirmar a alíquota, o Brasil passará a ser o segundo país com maiores taxas aplicadas por Washington, atrás apenas da China. As investigações americanas apuram supostas práticas comerciais desleais e foca, por exemplo, no PIX. Volto com vocês.
2: Obrigada, Campbell, pelas informações. 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
3: Segue para a sanção do presidente Lula a MP do frete, aprovada pelo Senado, que altera as regras do piso mínimo do frete rodoviário.
2: O texto, no entanto, não tem previsão de um piso salarial, que era de R$5.000 no texto aprovado pela Câmara.
3: A votação de ontem aconteceu após uma paralisação de caminhoneiros autônomos, que pressionavam pela análise do texto.
2: De Brasília, repórter Alex Guzmão.
10: As rodovias no Brasil respondem por até 65% das cargas transportadas no país. A medida provisória aprovada no Senado estabelece um valor mínimo para o frete definido em tabela pela Agência Nacional de Transportes Terrestres. E, para isso, cria mecanismos para aumentar a fiscalização. O texto obriga o cadastramento de todas as operações de transporte de cargas. Exige também a emissão de um código para cada contratação de frete. Se o motorista não apresentar esse documento, o caminhão será impedido de prosseguir até que tudo seja regularizado. A transportadora e a empresa dona da carga poderão ser multadas em caso de descumprimento. Os caminhoneiros estavam preocupados que a MP perdesse a validade na quinta-feira, mas um acordo entre governistas e oposição permitiu que o texto fosse a plenário e aprovado. O acordo afastou alterações feitas ao texto original do governo. Era o caso da definição de um piso salarial de R$5.000 para o caminhoneiro autônomo. Outros pontos alterados na Câmara foram mantidos, como a anistia a multas a motoristas e empresas por bloqueios de estradas em 2022 e a conversão de multas em advertência em casos do não cumprimento do piso do frete. A tendência é de que esses trechos sejam vetados quando o presidente Lula sancionar a nova lei.
3: Além da MP do frete, os senadores também aprovaram ontem o regime diferenciado para aposentadoria para agentes comunitários de saúde e de combate a endemias.
2: O texto aprovado fixa regras permanentes e transitórias de aposentadoria, disciplina a contratação desses agentes e indica a forma como a União custeará o aumento de despesa.
3: A principal mudança é a redução da idade mínima para aposentadoria, de 60 de 65 para homens e 62 para mulheres, para 52 e 50 até 2030, comprovados 25 anos de contribuição.
2: O número deve aumentar para 60 para homens e 57 para mulheres até 2041.
3: O texto aprovado com 73 votos favoráveis e apenas um contrário ainda será promulgado e deve custar quase R$30 bilhões aos cofres públicos.
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11: Valeu, Renata. Amanhã tem mais aqui na Bandeirantes.
12: Ótimo dia. Amanhã eu volto.
11: 7h21.
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1: Bandeirantes, 7h25.
2: A Receita Federal paga hoje a restituição automática do imposto de renda.
1: A iniciativa faz parte de um projeto piloto conhecido como cashback, que contempla quem estava isento da declaração, mas teve imposto retido na fonte em 2024.
2: Mesmo sem declarar o imposto de renda, a Receita Federal usa dados da própria base para identificar automaticamente eventuais valores a restituir.
1: A estimativa da Receita é que aproximadamente 4 milhões de contribuintes sejam beneficiados nesta etapa, com a liberação de cerca de 500 milhões de reais em restituições.
2: O pagamento será feito em parcela única na conta do contribuinte vinculada à chave PIX do tipo CPF.
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3: O presidente do Senado afirma que a PEC do Marco Temporal das Terras Indígenas voltará a ser discutida após o recesso parlamentar.
2: Na sessão de ontem, que aprovou a MP do frete, Davi Alcolumbre disse que vai se reunir com os líderes partidários no mês que vem para tratar do assunto.
4: Desde que eu estava ainda na presidência da CCJ, eu sou cobrado sobre esse assunto. E Vossa Excelência, todas as semanas, além da questão da proficiência, cobra a deliberação da questão relacionada à proposta de emenda constitucional que trata do marco temporal. Doutor Irã, eu me comprometo com Vossa Excelência, no retorno do recesso parlamentar, eu vou reunir os líderes e nós vamos nos debruçar sobre esse assunto, porque nós estamos há muito tempo aguardando e Vossa Excelência, uma semana sim e outra também, cobra da presidência a deliberação deste assunto. Então eu quero responder a Vossa Excelência em relação a esse assunto específico, porque eu acho que nós já demos muito tempo.
3: A proposta usa a data da promulgação da Constituição, 5 de outubro de 1988, como marco temporal para indígenas terem direito à terra em que estavam em posse deles.
2: Um texto do mesmo teor foi invalidado pelo Supremo no ano passado, após ser aprovada pelo Congresso em 2023.
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2: Para o oficial do Brasil, marcou o quinto sinal, 7:30. 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
7: 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Bom dia para você ligado na Super Difusora FM. Eu sou o Ednei Beltrame e agora você ouve os destaques regionais. Um empresário de 46 anos foi morto na manhã de ontem, terça-feira, em Campina do Monte Alegre, com ferimentos provocados por disparos de arma de fogo na cabeça. Dois homens foram presos suspeitos do crime. Segundo a Polícia Militar, o carro em que os suspeitos estavam foi abordado no quilômetro 177 da rodovia Raposo Tavares. Durante a revista, os policiais encontraram armas e uma grande quantia em dinheiro no veículo. Na sequência, os policiais fizeram contato com a família da vítima, identificada como Rogério Ferreira Silva, proprietário de uma madeireira. De acordo com as investigações, os dois suspeitos se passaram por agentes da Vigilância Sanitária para entrar na casa do empresário. No imóvel, renderam a mãe de Rogério e pouco depois, quando o empresário chegou de carro, atiraram contra ele ainda dentro do veículo. Ainda conforme a Polícia Militar, a dupla fugiu levando cerca de R$ 186 mil. Os suspeitos são moradores de Sorocaba e o carro utilizado por eles tinha registro de roubo em Cerquilho. O delegado Franco Augusto Costa Ferreira, responsável pelo caso, informou que os dois homens foram presos em flagrante e devem passar por audiência de custódia hoje, quarta-feira. Um pedestre de 32 anos morreu após ser atropelado por uma van da Secretaria da Saúde da Prefeitura de Cesário Lange. O acidente aconteceu na madrugada de ontem, terça-feira, no quilômetro 3 da estrada vicinal Otávio Pilon, em Cesário Lange. A Defesa Civil prestou os primeiros socorros à vítima e a encaminhou à Santa Casa. Mas ela não resistiu aos ferimentos e morreu na unidade. Em nota, a Secretaria de Segurança Pública informou que a perícia foi acionada e o caso registrado como homicídio culposo em direção de veículo automotor na delegacia de Tatuí. As investigações seguem para o esclarecimento do acidente. Vem aí mais uma edição da Corrida Capital da Música. Quem conta pra gente é Antônio Luiz. Bom dia, Antônio.
8: Bom dia, Ednei Beltrame. Bom dia, ouvinte do Primeira Hora. Tatuí está com inscrições abertas para a segunda edição da Corrida Capital da Música, o evento esportivo que faz parte das comemorações do bicentenário da cidade, será no dia 23 de agosto, às 7 horas da manhã, na Praça da Matriz. Os interessados podem se inscrever por meio do link disponível nas redes sociais oficiais da Prefeitura de Tatuí. Os participantes podem escolher entre os percursos de 5 e 10 quilômetros. Os trechos foram planejados para passar por importantes cartões postais e patrimônios históricos de Tatuí, entre eles o Complexo Cultural de Memória, a antiga estação ferroviária e o Paço Municipal. Todos os inscritos receberão um kit exclusivo e personalizado da prova. Além disso, os corredores que concluírem o percurso receberão medalha de participação. Volto com você, Ednei.
7: E ainda sobre corrida, o itapetiningano Thiago Anderson, o conhecido Motoca, participou da Maratona Internacional em Porto Alegre e completou os 42 quilômetros em 2 horas e 45 minutos. Foram 21.500 participantes de 15 nacionalidades. Desse total, aproximadamente 8 mil corredores disputaram a distância oficial da maratona, que é de 42 quilômetros. Vale destacar que o itapetiningano soma inúmeros troféus. Motoca conquistou recentemente o primeiro lugar no Ayrton Senna Racing Day, evento realizado em São Paulo em homenagem ao ídolo brasileiro. Ele percorreu o trajeto de 8 quilômetros e 200 metros em 29 minutos e 10 segundos. Parabéns, Motoca! Esse foi o Boletim de Notícias da Superdifusora, comigo, Ednei Beltrame. Eu volto às 8h05 no Rancho do Felisbino. 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Segue na Bandeirantes, Jornal Primeira Hora.
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1: Bandeirantes, 7h36.
2: Vamos voltar aos Estados Unidos agora. Hoje tem mais, como você mesmo falou, né, Ricardo Capriotti? Um jogo com muita nitroglicerina. Uhum. E aí, Capri?
3: É verdade, hoje a gente transmite esse jogaço aí entre Inglaterra e Argentina às 16h, né, Nelson? Cheio de muita coisa ali que envolve a história dessa partida, envolve tudo aí que nós sabemos, as questões geopolíticas, de guerra, enfim, por isso mesmo esse jogo está sendo tratado de uma maneira diferente pelas autoridades dos Estados Unidos. Mas não tem sido uma Copa com problemas de segurança, com problemas de briga, com problemas de rivalidades entre torcedores, pelo menos até hoje, isso não aconteceu aqui nos Estados Unidos e tomara, torçamos para que não aconteça também nesta tarde entre Inglaterra e Argentina, essa partida que nós vamos transmitir com Ulisses Costa. Como não aconteceu ontem, por exemplo, em Dallas, na vitória da seleção da Espanha sobre a França por 2-0, um jogo intenso, não foi um jogo cheio de alternativas, os goleiros fizeram defesas espetaculares, sabe aquele jogo, defesas espetaculares dos goleiros? Não, foi um jogo tático, um jogo onde a Espanha conseguiu neutralizar o que a França tem de melhor, que é a ofensividade, que é o trabalho em conjunto ali de Dembélé, de Mbappé, de Olise. Essas estrelas francesas não conseguiram jogar. Mas o Bruno Migliozzi, que esteve ontem no Dallas Stadium, acompanhando de pertinho, reportando essa partida na Bandeirantes, vai trazer mais informações desse duelo pra gente. Fala, Migliozzi, bom dia!
4: Fala, Capri, tudo bem? Bom dia, abraço para você, para todo mundo ligado no Primeira Hora da Bandeirantes, chegando com mais informações direto de Dallas e ainda repercutindo, hein, Capri, o jogaço que tivemos por aqui ontem, um jogo histórico, sobretudo, entre França e Espanha pelas semifinais, por conta dos números impressionantes que, digamos, foram pro chão nessa partida, principalmente em relação à seleção francesa, que não perdia um jogo de mata-mata de Copa, meus amigos, há 4.392 dias, sem perder um jogo de mata-mata, porque isso aconteceu em 2014, quando a seleção da França caiu nas oitavas de final para a Alemanha, que veio a ser campeã, né, na Copa do Mundo no Brasil. Depois disso, a França sempre chegou às finais, chegou à final em 2018, onde foi campeã, e a final em 2022, onde também não perdeu, não é? Ficou nos pênaltis contra a Argentina, e depois de um jogo empate 3-3, então realmente uma seleção que marcou época, mas que encara sua derrota novamente, depois de tanto tempo, encerrando o ciclo do Didier Deschamps, que tem mais um compromisso, não é? A França vai jogar a disputa de terceiro lugar, isso em Miami, no próximo sábado. Quem vai para a final é a seleção da Espanha, e aguarda, é claro, a Inglaterra ou a Argentina, e a gente vai descobrir logo mais quem vai definir essa grande final contra a Fúria, que sonha com seu bicampeonato e volta a uma final depois de 16 anos. Quantas histórias, quantos números impressionantes que ou crescem ou ganham força ou vão para o chão, deixam de existir nessa Copa do Mundo. E tem mais por vir, é claro, com muitas transmissões da Bandeirantes.
3: É isso aí, hoje tem transmissão Bandeirantes às 16h, sábado a decisão do terceiro lugar às 18h e domingo a finalíssima com a Espanha aguardando o vencedor do jogo de hoje. E o Brasil? O Brasil já foi embora, né? Faz tempo, já caiu na fase oitavas de final, já deu adeus, mas está olhando adiante, está olhando à frente, pensando na Copa de 2030. Será mesmo? João Paulo Capelanes tem as informações pra gente do futuro da seleção brasileira. Fala aí, Capelanes, bom dia.
5: Fala, Capri, bom dia pra você, um abração pra quem nos acompanha no Primeira Hora da Bandeirantes. Atenção, seleção brasileira rumo ao título, é isso mesmo que vocês ouviram. Nessa terça-feira, a CBF reuniu na sua sede no Rio de Janeiro a diretoria da entidade e presidentes das federações. O tema, o ciclo de 2030 visando a próxima Copa do Mundo. Em nota, a CBF revelou que a seleção vai buscar, abre aspas, dois grandes objetivos, fecha aspas, vencer a Copa América de 2028 e as eliminatórias para a Copa do Mundo. O presidente Samir Chaudhry ainda disse que esperava um resultado mais positivo nesse Mundial, mas que o foco é fazer um grande ciclo e buscar o Hexa em 2030. Carlo Ancelotti, adivinha, não participou da reunião, já que o treinador segue em férias no Canadá e deve retomar as atividades só a partir do mês que vem. Que vidão, hein, Ricardo Capriotti? Um abraço para você.
3: É, pois é, não é? É? Enquanto nós temos uma decisão aqui se ganhando corpo, ganhando forma, com a Espanha aguardando o vencedor de Inglaterra e Argentina, a seleção brasileira está pensando em 2030. Planejamento nunca foi o nosso forte, mas tomara que dessa vez a gente consiga avançar nesse tema também. Então, reforçando aqui, atenção, Nelson e Ana, o convite aos nossos ouvintes, a partir de 15h hoje, hein? 15h, a bola vai rolar às 16h, mas uma hora antes a gente já vai abrir a nossa transmissão aqui com todo o nosso time dos Estados Unidos, do Brasil, para falar muito de Inglaterra e Argentina. E hora que a bola rolar, Ulisses Costa vai transmitir com os comentários do craque Neto, do Cláudio Zaidan, do Leandro Quezada, mais João Paulo Capelanes e Alexandre Pretzel nas reportagens. Estarei nessa também. Convite está feito, espero todos vocês. Boa sequência de primeira hora aqui de Nova Jersey. Eu volto com vocês em São Paulo. Nelson e Ana, bom dia.
2: Valeu, Capri. Bandeirante 7:42.
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3: Bandeirante, 744.
4: A Justiça Militar condena um ex-sargento do Exército a 3 anos de prisão em regime aberto por transportar 37 quilos de cocaína em um voo da FAB.
3: Em 2019, Manuel Silva Rodrigues foi preso em flagrante ao desembarcar na Espanha num voo oficial da Força Aérea Brasileira.
4: A aeronave integrava missão oficial de apoio à comitiva do então presidente Jair Bolsonaro.
3: Hoje, o ex-militar já cumpre 6 anos de prisão na Espanha, em regime equivalente à liberdade condicional.
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4: Hora oficial do Brasil, 7h45.
3: O aumento da presença de etanol anidro na gasolina de 30 para 32% vai passar a valer em 1º de agosto.
4: A medida aprovada pelo Conselho Nacional de Política Energética tem validade inicial de 180 dias, mas poderá ser prorrogada uma vez por igual período.
3: A novidade pode fazer com que o Brasil deixe de importar 900 milhões de litros de gasolina por ano.
4: E deve gerar uma redução de até 3 centavos por litro do combustível.
3: Segundo o Conselho Nacional de Política Energética, testes continuam sendo feitos para avaliar a possibilidade de um novo aumento da mistura para até 35%.
4: Esse é o teto previsto na Lei do Combustível do Futuro do governo federal para a presença de etanol anidro na gasolina.
3: Bandeirante 746.
4: O presidente dos Estados Unidos afirma que vai manter os ataques contra o Irã até que um novo acordo de paz seja fechado.
3: Em entrevista à Fox News, Donald Trump disse que os americanos vão bombardear estruturas de energia e pontes iranianas.
4: A troca de ataques entre os dois países entrou hoje no 5º dia.
3: Os Estados Unidos bombardearam alvos para tentar diminuir a capacidade do Irã de atacar navios que passam pelo Estreito de Hormuz.
4: Em resposta, os iranianos miraram aliados americanos no Oriente Médio, como Bahrein e Kuwait.
3: Desde a retomada dos ataques, ao menos 30 pessoas morreram no Irã.
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3: Durante 7h49.
4: Médico detido com giroflex e armas na Avenida Paulista é solto após audiência de custódia.
3: Maju Arruda Leite, bom dia.
5: Oi, Ana Paula, Nelson, bom dia a vocês, bom dia a todos. A liberdade provisória foi concedida mediante o cumprimento de medidas cautelares. O médico Douglas Ramos, ele foi liberado ontem depois de passar por audiência de custódia, um dia depois de ser detido por agentes da Guarda Civil Metropolitana na Avenida Paulista. Os agentes contaram que encontraram o médico Douglas Ramos dirigindo uma Mercedes-Benz com um giroflex acionado, giroflex de uso restrito, e também transportando duas armas de fogo, uma pistola e um revólver, além de munições. Ele contou aos guardas que estava usando o giroflex porque estava atrasado para uma reunião. Então, com essa decisão da justiça, com a liberdade agora provisória, ele vai ter que comparecer mensalmente à justiça para informar e justificar as atividades, manter o endereço atualizado e também não poderá deixar a cidade de São Paulo por mais de 8 dias sem autorização judicial. Volto com vocês.
3: Obrigada, Maju, pelas informações. Bandeirantes 751.
4: As empresas de pesquisa criticam a ideia apresentada pelo presidente do Tribunal Superior Eleitoral de premiar os institutos que mais acertarem os resultados nas urnas.
3: A proposta foi apresentada ontem por Cássio Nunes Marques durante reunião com representantes de 19 organizações do setor.
4: Segundo o ministro, o selo de acurácia eleitoral seria dado para quem chegar mais perto dos resultados oficiais das votações para presidência e governadores.
3: O objetivo seria incentivar o aprimoramento das metodologias usadas nas pesquisas.
4: A ideia não foi, no entanto, bem recebida pelos institutos.
3: Em nota, a Associação Brasileira de Empresas de Pesquisa falou em um incentivo perverso.
4: A entidade entende que o prêmio pode fazer com que organizações sem rigor ajustem números para convergir ao consenso.
3: Para a ABEP, preocupa o fato de a Justiça Eleitoral pretender assumir o papel de árbitro com base em critérios técnicos falhos.
4: Fundador do Instituto Ideia, Maurício Mora, lembra que as pesquisas retratam o cenário de um determinado momento.
3: E a campanha, os debates e os fatos externos podem alterar o comportamento do eleitor.
6: A gente precisa criar os incentivos corretos, né, para boa governança, para transparência e para que o eleitor possa ter acesso de cada vez mais informação de qualidade, né? E justamente o que a nota expressa é a nossa preocupação que esse tipo de incentivo caminha na direção contrária, de transparência, de qualidade e de informação útil e correta para o eleitor.
4: O diretor do Paraná Pesquisas, Murilo Hidalgo, ressalta que os critérios para os institutos receberem o selo devem ficar claros para não terem ou para não ocorrerem premiações.
7: Vai ficar claro para o eleitor os institutos que mais acertaram ou os institutos que mais erraram. Então tem um lado positivo nesse sentido. Mas, ao mesmo tempo, os critérios para saber se os institutos acertaram ou erraram, ao meu ver, é o que precisa ficar muito claro. Porque nós não podemos pegar uma pesquisa, um exemplo, realizada pela Paraná Pesquisas no mês de agosto e querer comparar essa pesquisa, se a gente não fizer essa pesquisa novamente nesse estado, com o resultado das eleições de outubro.
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8: Se uma pesquisa reproduz uma realidade de momento, que logo depois de ser retratada já pode começar a mudar, a ser alterada pelos movimentos e circunstâncias da campanha, esperar que essa pesquisa faça prognóstico eleitoral não tem lógica nem sentido. Você simplesmente não tem como comparar com segurança o que diz uma pesquisa num certo momento com os resultados das urnas algum tempo depois, em outro momento. Qualquer projeto para premiar ou incentivar as pesquisas, diante de sua natureza técnica, não poderia se afastar desse ponto que é básico. Uma pesquisa faz diagnóstico. E quanto mais precisão de instrumentos, maior a sua utilidade e credibilidade. Mas por mais tentadora que seja a ideia de ter um prognóstico, isso pesquisa não faz. objetivamente, o que ela te dá com segurança e com toda a competência que tiver, é no máximo o retrato

0: piloto da Red Bull entre 2021 e 2024. Segundo ele, o ex-diretor esportivo Christian Horner foi direto logo de cara e disse que a equipe só competia com dois carros por exigência do regulamento. Em outras palavras, Horner afirmou que para a Red Bull bastava correr com Max Verstappen e que o desejo do time era apenas vencer com o holandês.
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6: Bandeirantes 758, Karine Gama, bom dia.
7: Bom dia, Ana, bom dia, Nelson, e a todos os ouvintes. São Paulo até tem um pouquinho de aberturas de sol já nesta manhã, mas as temperaturas são bem baixas. No momento, os termômetros marcam de 11 a 12 graus na capital paulista. Não devemos ter chuva hoje, a presença de uma massa de ar mais seco predomina no estado, não só hoje, como no decorrer dos próximos dias. E esse tempo seco, com a diminuição da nebulosidade, faz com que as temperaturas subam no decorrer da tarde de hoje. Máxima prevista de 22 graus, ainda não muito quente, mas esse aumento gradativo da temperatura deve ser sentido cada vez mais durante as tardes, especialmente no final desta semana. Agora, Ana, eu volto a falar da região sul do Brasil, especialmente o Rio Grande do Sul, que entra numa situação de perigo para chuvas fortes, rajadas de vento de 90 km por hora, potencial para granizo, até para tornado, a partir de amanhã. Vai ser uma sequência de muitas tempestades entre quinta e a próxima segunda-feira.
6: Vamos ficar de olho nisso. Karine, obrigada pelo alerta. Bom dia para você.
7: Para você também.
8: Tchau.
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5: E Ana...

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dia! Bom dia, bom dia, bom dia! Bom dia com muita alegria para você ligado aqui nos 94,5 FM da Superdifusora, a rádio que é feita para você. Bom dia também para você do aplicativo, para você do site Itapetininga, toda a região, qualquer lugar do mundo. Bom dia, bom dia, bom dia. Está entrando no ar o Rancho Sem Tramelas, o rancho que acorda a cidade, acorda a região há 67 anos. É o mais tradicional programa do rádio brasileiro. Rancho do Frisbino, comigo Ednei Beltrame, com você até as 10 horas da manhã. Eu faço companhia para você, você faz companhia para mim e juntos, através das ondas do rádio, através das conexões internéticas, através do WhatsApp também, você que manda mensagem para cá, a gente faz juntos o programa mais tradicional do rádio regional, estadual, nacional. Compadre Frisbino, aquele abraço para o senhor, obrigado sempre pela confiança em nosso trabalho, uma excelente quarta-feira, 8 horas mais 10 minutos, quarta-feira, dia 15 de julho de 2026, hoje, Dia Nacional dos Clubes e Dia dos Homens no Brasil. Ué, hoje não é 1º de novembro, né? Dia de Todos os Santos. Brincadeiras à parte, gente. O Dia do Homem no Brasil é comemorado hoje, dia 15, e o objetivo principal é conscientizar a população masculina. Alô, homarada, ouvindo a gente, sobre a importância da prevenção de doenças e dos cuidados com a saúde física e mental. É, as mulheres se cuidam muito mais, né? Os homens precisam ter consciência disso também, tomar juízo nessa cabecinha aí, prestar mais atenção na saúde, porque a prevenção, com certeza, faz toda a diferença. Para você, homem, para você, mulher, vovô, vovó, criançada, todo mundo ligado aqui no Rancho do Frisbino, na Superdifusora FM. Bom dia, bom dia, bom dia. Sobe o volume do rádio. O rancho mais famoso do Brasil está no ar.

0: perde o compromisso, 8h12, quarta-feira, aqui no Rancho do Filisbino. 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
2: 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Bom dia, Zazá.
3: Bom dia, Juninho. Bom dia, Ednei Beltrão. Tudo bom, Ednei?
0: Ô, Zazá, bom dia. Bom beleza? Dia, meu amigo.
3: Um bom dia a todos os ouvintes, um bom dia pro Bino, pra Dona Luzia, pra esposa. E aqui um bom dia pro Marcelo Nanino, pré-candidato federal.
2: Isso aí, tá aí o bom dia do Zazá. 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Volta daí, Ednei Beltrame.
0: 8h16, você que está ouvindo a nossa programação, fica à vontade para mandar mensagem para cá, hein? 15996097213. WhatsApp da Super Difusora à sua disposição. Tá rolando o que aí na sua quarta-feira, hein? Tem um aniversário de nascimento, de casamento? Manda mensagem pra cá que a gente quer participar da sua festa com certeza. 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

8 horas mais 28 minutos. Atenção para as notas de falecimentos, segundo informações do site do Plano Familiar Camargo Itapetininga. Faleceu ontem em Botucatu, com 32 anos, Paulo Henrique Graciano. Seu corpo está sendo velado na unidade central e o sepultamento será às 9 horas no cemitério São João Batista. Faleceu ontem em Itapetininga, com 62 anos, Marli Rosa de Almeida. Seu corpo está sendo velado na unidade Vila Reis e o sepultamento será às 16 horas no cemitério São João Batista. Faleceu ontem em Itapetininga, com 76 anos, Hélio Brandino do Nascimento. Seu corpo está sendo velado na unidade central e o sepultamento será às 17 horas no cemitério do Santíssimo. Informamos, portanto, os falecimentos de Paulo Henrique Graciano, Marli Rosa de Almeida e Hélio Brandino do Nascimento. Notas de falecimentos, segundo informações do site do Plano Familiar Camargo Itapetininga.

0: 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Não perde o compromisso, não. 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
4: Bom dia, Juninho Baita Macho! Bom dia, Filisbino, lá na residência com a Dona Luzia. Com S.
1: Com S. Dona Luzia com S.
4: Bom café aí, Bino. Tudo bom? Fica embaixo do cobertor aí que tá gelado aqui, hein? Bom dia pra Zazá aqui, Sampaio Jaqui, Janaína, João Messias. Todos os colaboradores. Um bom dia a todos os ouvintes, clientes. Quarta-feira, Juninho. Tamo aqui de novo.
1: Quarta-feira.
4: Novamente. Show de bola. Posso já dar uma adiantada
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1: 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Bom dia, Janaína!
5: Bom dia, Juninho. Bom Janaína. Dia, Ednei Beltrame.
1: Já cortando, você sabe quem quer que você mande um abraço pra ela? A Claudinha. Falou, ah, Janaína, manda abraço pra todo mundo. Manda abraço pra mim. Manda um abraço pra Claudinha aí.
5: Bom dia, Claudinha. Um abraço. Preciso conhecer você, Claudinha.
1: É.
5: Um beijão no seu coração. E aí, Ednei, bom dia.
0: Oi, Janaína. Bom dia. Bom trabalho.
5: Frio aí?
0: Dentro do estúdio tá gostosinho, mas sei que do lado de fora tá complicado, né?
5: É, aqui tá gelado.
0: Então, ótimo
5: um bom
0: dia
5: pra você, Ednei, um bom dia pro Juninho, um bom dia pro Bino, que está lá nos ouvindo, um bom dia pra Tuti, pro Zazá, pro Sampaio, pro Nilton Peixoto, pro João Messias e pra todos os nossos clientes e amigos aqui da Comercial Peixoto e da Super Difusora também. 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
6: Bom dia, que hoje tá chique, né, Juninho?
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1: 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Opa. O nosso amigo Sampaio por aqui também, né, Zazá?
6: O Sampaio tá aí. Bom dia, Sampaio.
7: Bom dia a todos os amigos da Super Difusora, o nosso amigão lá, o Felizvino. Para todos aqui que estão ouvindo a Super Difusora, os nossos amigos da Comercial Peixoto.
1: É isso aí, isso aí. Deixa eu mandar um abraço todo especial aqui para Regina Célia, já mandou um bom dia com muita alegria. Juninho, toca a música pra gente já já. Ednei Beltrame traz as melhores. Um abraço todo especial, abraço não, um beijão pra Claudinha, tá na estrada. Meu amor, toca uma música pra mim, tô ouvindo o Rancho do Felizbino nas estradas do Brasil. Neto Cabeleireiro também já passa por aqui dando um bom dia todo especial a todos os ouvintes da Super Difusora. E é com você, Ednei Beltrame.
0: Valeu, Juninho Baita Macho, já já de volta na Comercial Peixoto nesta super quarta-feira, programação super especial na loja aqui da Gosto, todo mundo correndo para lá então, aproveitar esta super ação dos cabos elétricos Sil, vale muito a pena, hein? 8h38, mandar um abraço especial aqui para Rosana Berranteira. Alô, Rosana Berranteira, tá com a gente, tá junto com o papai José, com a mamãe Jacira, toda a audiência da Super Difusora abraçando a nossa querida Rosana Berranteira. Amanhã a gente já começa a divulgar aqui o próximo evento que a Rosana estará participando. Rosana, grande abraço para você, obrigado sempre pela parceria aqui no Rancho do Felizbino. Nossa querida Tânia Sene no Jardim Fogaça, parabenizando a irmã Deise. Alô, Deise Sene, hoje completando mais um ano de vida. Parabéns pra você, Deise. Tá bem de irmã, hein? Recebendo aí, então, o carinho, o abraço da Tânia, de toda a família, de todos os amigos. Parabéns e muitas felicidades. Bom dia com muita alegria pro Alex do Tabuãozinho. Fala, Alex. Como é que você tá? Tudo bem? Tá tudo jóia por aí? Tabuãozinho, Alex, bom dia com muita alegria. 8h39, 8 horas mais 39 minutos, hora daquele bom dia especial para o nosso querido Emerson. 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
0: 8h40, 20 para as 9. 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
11: 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É o Rancho do Filisbino, edição especial de quarta-feira. Quarta-feira você já sabe, né? 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
2: Valeu, Juninho Baita Macho. Já de volta com a gente, diretamente da Comercial Peixoto 9 e 4. Abraçar aqui a Maria da Conceição Faria, rádio ligado no Jardim Brasil. Fala, Maria, bom dia, obrigado sempre por estar com a gente. Ângelo, lá do bairro Faxinal, em Angatuba, oferecendo música, toda a nossa programação, para a esposa Valdirene, para o filho Nicolas, para os irmãos Chico e João, para todos os familiares, para todos os vizinhos também. Alô, Ângelo, alô, Angatuba. Bom dia, com muita alegria, obrigado pela audiência, viu? Bom dia pro Carlão da Piscina na Vila Progresso, Josefa na Conceição, Neuza Fadiga na Vila Hungria, Daniele Aparecida, Vida Nova Itapetininga, Claudinei Bicudo, Jardim Bela Vista, Casal Isabel de Oliveira e Zé da Cataia no Jardim Paulista. Alice Terezinha no Jardim Brasil. Casal Alcides e Maria Paulino no bairro do Pinhal. Bom dia para Dalva Ribeiro na Vila Piedade. Neuza Rolim no Jardim Itália. Claudinei Alves, Nova Itapetininga. Maria Antônia com a gente na Vila Palmeira. Conceição Rosa e Margarida Lopes, Parque da Lagoa, bom dia. Bom dia para Márcia Meira na Vila Santana. Bom dia para o Renato Catraca na Vila Rio Branco. Gente que ouve a gente todas as manhãs. Continua mandando mensagem para cá. 15 996097213. 9:06, hora de falar de duas rodas. 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
2: Bom dia, Zé. Bom dia, Angélica. 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

0: 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Maria Diva, tá ouvindo a gente no Tupi? Fala, Maria Diva, como é que você tá? Tudo bem? Ela quer ouvir uma do Daniel, já ouviu, né? Daniel com César e Paulinho cantaram aí uma sequência de modão aqui no Rancho do Filisbino. Maria Diva, aquele abraço pra você, viu? Obrigado por estar sempre com a gente. Maria Neuza de Albuquerque no Gramadinho. Fala, Maria Neuza. Bom dia para você, muito obrigado também por todos os dias estar aqui na Super Difusora FM. Lisete Siqueira e Claudineia. Ah, hoje o negócio chegou em dupla aqui, né? Lisete Siqueira e Claudineia, bairro do Turvo. Bom dia, com muita alegria, obrigado pelo carinho e pela audiência. Obrigado pelo carinho e pela audiência também. Jacinta de Fátima Góes da Vila Rosa. Alô, Vila Rosa, tá tudo bem com vocês aí? Aquele abraço, viu? Obrigado sempre. 9 horas mais 26 minutos, 9h26. Agora é hora de ouvir o Charabe. 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
0: Valeu, Charabe. Abraço para você, para todo o time da Abrão Rez. 9h27, a Maurinha tá de volta com a gente. 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
0: 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Não perde o compromisso, não. 9h28.
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0: Super Difusora FM, Rancho do Filisbino, 9h31. 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
0: Vai mandar abraço pro Ito Pães Caseiros.
1: Já vou mandar agora. Abraço, Ito. Tá sumido, homem. Não suma desse jeito.
0: Como é que tá o nosso amigo Ito, hein? Você que tá sempre falando com ele aí. Você já falou que ele tá sumido, então não tá falando com ele nos últimos dias. Mas, Ito, como é que você tá, hein? Tá se recuperando certinho? Manda mensagem, Ito, aqui pro WhatsApp da Super Difusora. Conta pra gente. Já voltou a fazer pão? Não tá fazendo pão ainda? Que Deus abençoe muito o seu dia. Ito Pães Caseiros, obrigado pelo carinho, obrigado pela audiência. Não seria nada ruim um pãozinho aí para você num dia como hoje, né, Ricardão?
1: Seria excelente.
0: Safado. 9h35, viu o jogo da França ontem?
1: Vi os melhores momentos depois.
0: É, e daí, caramba, hein, quem diria?
1: Quem diria? Eu falei pra você que vai dar Espanha e Inglaterra na final.
0: Não, mas aí é torcida, né? Falei que ia dar. Então, pode ligar lá pros Estados Unidos. Então, falar pra não ter o jogo hoje. Então, já tá tudo certo já.
1: Nem a final não precisa. Vai dar Inglaterra.
0: Não, peraí. Para tudo. Quer dizer, Espanha passou ontem, a gente já sabe. Inglaterra passa hoje. E ainda Inglaterra vai ser campeã.
1: Exatamente, Dinei.
0: 60 anos depois, os inventores do futebol vão finalmente conquistar o bicampeonato, é isso?
1: Já tá na hora, né, dos ingleses ganhar.
0: Por justiça, eu concordo com você, mas será que vai acontecer isso?
1: Vai.
0: É.
1: Vai.
0: Gente, hoje, 3 horas da tarde, 15 horas, acabou o programa do Libório. A gente entra em rede com a Bandeirantes. Ontem foi assim, hoje vai ser de novo. 1 hora de cobertura antes do jogo. Comentaristas, repórteres, Ulisses Costa comandando brilhantemente essa transmissão. Audiência da Superdifusora ontem à tarde arrebentando a boca do balão. Dia de semana, tá todo mundo trabalhando, nossos amigos motoristas de carro, de aplicativos, pessoal que está nas construções, nos trabalhos, o rádio com muito mais velocidade, com muito mais informação, trazendo toda essa cobertura da reta final da Copa. Portanto, ontem, Espanha 2, França 0. Os franceses não vão embora ainda, porque vão disputar sabadão o terceiro lugar. E hoje, Inglaterra e Argentina. Gente, 1986, o gol de mão do Maradona. Isso daí tá enroscado na garganta dos ingleses. Tem a Guerra das Malvinas de 1982, que está enroscada na garganta dos argentinos. Tem muita coisa envolvida, né, Ricardão?
1: Tem muita coisa envolvida e vai dar Inglaterra. E vou, só vou mandar um abraço para quem?
0: É.
1: Pro Juninho Baitamacho.
0: Por que abraço pro Juninho Baitamacho,
1: hein? Ele acabou de mandar mensagem para vir aqui.
0: Ele tá lá na Comercial Peixoto, brigando com o computador. Vai dar tudo certo, Baitamacho, tamo junto. E tá ouvindo você, então manda um abraço para ele.
1: Baitamacho, um abraço por trás, bem apertado.
0: Que coisa estranha, rapaz do céu. Pro Baitamacho, bem apertado, que história é essa?
1: Ele tá mandando umas figurinhas pra mim aqui. Eita, esse é danado, hein?
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11: 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Já são 9h46, reta final, né, do programa. 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
13: Vamos mandar um abraço para o seu Ives, a Dona Maria, a Antonella, a netinha deles, para a Dona Isabel, para o seu Zé Cataia, para a Sarinha, para a Ivete, para a mamãe da Dona Isabel, a Dona Rosa. Vamos mandar um abraço para a Dona Regina, lá do Jardim Leonel, para a Dona Bernadette na F, para o pessoal lá de Tatuí que está na audiência, e um abraço para a Claudinha, né, Juninho?
12: Janaína mandando um abraço para a Claudinha lá na Universal Camical. Ah, vamos com uma lista de abraços aqui também do nosso amigo Sampaio. Vai lá, Sampaio!
14: Bom dia a todos os nossos ouvintes da Superdifusora. O Hugo mandou avisar, amanhã tem?
12: Amanhã tem feira.
14: Vou mandar um abraço para o Djalma Bia, do Loucos por Corrida, a Dona Dilma, o filho Luciano Anderson, Dona Tereza da Nova Itapetininga, Valmir Pedreiro, bairro Conceição, Doralice do bairro do Morro do Alto, Dona Jacira e seu Moacir da Chapadinha, Dona Isabel, Zé Cataia, Mãe Rose, Dona Ivete, Sarinha, José Roberto da Rua João Adolfo, Dona Isabel da Vila Nova, José Roberto Coelho, Dona Zilda Coelho e a Dona Leda, né?
12: E Dona isso apanha, aí, né? Isso aí.
14: Um abraço.
12: E ele que ia mandar abraços, mas nesse momento tá com a mão que é só bolinho, Ednei Beltrame, o Zazá. É bolinho ou é abraço, Zazá?
15: É, os dois.
12: Meu Deus, manda abraço, Zazá.
15: Manda sim, manda um abraço pra Rosana Berranteira, pro papai, pra mamãe, pro meu amigo Abel. E a Dona Rosa lá no Sabiaúna, lá no bairro dos Claros, para todos que moram lá, para Marlene, minha prima, para Sueli e todas as filhas, o Zé Carlos e a Lurdinha, esposa. Um abraço a todos vocês.
12: É isso aí, então já sabem. 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Nós vamos ficando por aqui, mas o Ednei Beltrame comanda com maestria aí na manhã de hoje o programa O Rancho do Felizbino. Então é o seguinte, o Ednei Beltrame, a gente vai ficando por aqui, daqui e você soqueteia daí.
11: É, baita, o pessoal não tá aí pra dar tchau, despede de todo mundo aí, né, Janaína, Nilton Peixoto, Sampaio, Zazá, quem quiser dar aquele abraço final aí. Fica à vontade, porque temos mais um tempinho aqui, viu, Baita Macho?
12: Olha, o meu amigo Ednei Beltrame, já vamos então selecionando o pessoal aqui novamente. 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É gente que chega com sacola de fio, é gente que chega com fio novo, é gente que chega com fio velho. 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E para aquelas considerações finais, ele, o timoneiro, cabocla que é só bolinho, tá feia coisa aqui no bolinho, Ednei Beltrame. Vai que vai, Nilton Peixoto!
16: Bom dia de novo, Juninho. Bom dia, Ednei Beltrame.
11: Ô, meu amigo Nilton, bom dia.
16: No início do programa aí, esqueci da sua.
11: Tamo junto, pessoa. Tamo junto.
16: Bom dia a vocês aí, a todos da Super Difusora, um grande abraço. E, Juninho, obrigado por mais um programa nesta quarta-feira. Zazá aqui, Sampainho, Janaína, todo o pessoal, colaboradores, um abraço a todos os ouvintes, clientes. 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Um abraço, Bino. 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
12: Chique. E as considerações finais dela, que também está comendo quibe. Quibe atrás de quibe, meu Deus do céu, onde que vai parar esse Brasil? Sil, vai, Janaína!
13: Ai, Juninho, um abraço então, obrigado, Ednei, pela parceria, Juninho aqui com a gente, valeu. O Zazá, o Sampaio, um abraço pro Bino que está aí na sua residência, um abraço pra Tuti, pro João Messias e um abraço para todos os nossos clientes e amigos aqui da Comercial Peixoto, da Super Difusora. E obrigado para os eletricistas que passaram aqui para dar uma olhadinha aqui na demonstração da CIL, né, Juninho? 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
12: E por falar em café da manhã aproveitado, aproveita e manda uns abraços aí também, Zazá.
15: Opa, com certeza. Ótima quarta-feira a todos, para Janaína, Nilton Peixoto, João Messias, Sampainho, Juninho. Foi bom estar com você também. Com você, meu amigo Ednei, e a todos os ouvintes, um abraço, valeu. Que Deus abençoe vocês.
12: Isso, e nosso amigo Sampaio.
14: Um dia abençoado a todos.
11: Esse é mais rápido.
12: É, você viu, você é rápido, mas viu, Ednei, vou falar a verdade, você tá vendo que todo o chá aqui tá sendo mais curtinho hoje, né?
11: Porque tem objetivo aí,
12: né? Tá uma
11: aí, né?
12: Fila no quibe, na coxinha aqui, que você não acredita, pessoal.
11: Se eu fosse você, corria pro quibe também, viu?
12: Ah, epa, opa, fios e cabos normatizados, CIL, os melhores do Brasil.

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Gente, na reta final do programa, já são 9 horas mais 56 minutos, 9h56, abraçar aqui as últimas participações que chegam através do nosso WhatsApp, 15996097213. Meu amigo Valdo, lá do Cocais. Ô, Valdo, obrigado pelo carinho, obrigado pela audiência. Valdo, a história é a seguinte, você tá pedindo aqui Assino com X. Essa música é linda demais e infelizmente nosso tempo tá estourado aqui, mas amanhã, viu? Já no primeiro bloco musical aqui do Rancho do Filisbino, vai ter Gilberto e Gilmar, Assino com X. Pode ficar ligado aí e obrigado pelo carinho, pela audiência, viu? Laís Ferrarese na Vila Rio Branco também, obrigado por estar com a gente. Beatriz Pires, rádio ligado lá no bairro da Conceição. E claro, aqui já chegando no apagar das luzes, nosso querido Agnaldo Puro Suco. Fala, Puro! Alô, tio Cassinho da Pimenta, toda a turma, bom dia com muita alegria, 9h57.

0: Ponto final no Rancho do Felisbino desta super quarta-feira, edição especial da Comercial Peixoto. Alô, compadre Felisbino, obrigado pelo carinho, obrigado pela confiança em nosso trabalho. Excelente quarta-feira para o senhor, viu? São 9h58, especialmente para o casal Thelma e José Abrão, que neste momento para, eleva o pensamento a Deus e reza com Luiz Neto a oração final do programa. Tá chegando Manhã Super Difusora. Depois tem Jornal do Meio-Dia, Show Sertanejo com o nosso querido Libório. E a partir das 15h, toda a cobertura da segunda semifinal da Copa do Mundo. Grande abraço a todos, a gente se fala.
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Em situações difíceis ou dias difíceis, muitas vezes a reação acaba sendo de revolta, intolerância e até mesmo uma depressão. Nesses momentos, é necessário cultivar a esperança. Não perca a fé. Tenha pensamentos positivos. E lembre-se que tudo vai passar. Ore, agradeça, se concentra no que é bom, sempre vai ter. E tudo vai passar diante de qualquer situação difícil que você esteja. Uma ótima quarta-feira para você.

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2: Vamos que vamos, minha gente. 10 horas, 6 minutinhos. Vamos começar? Eu vou mandar um recado aqui já no ar. Dona Cida do Faxinal, um beijo muito especial para a senhora. Já te ligo de volta, viu? Beijo, minha querida. Muito obrigada sempre pela audiência e pelo carinho. Vamos que vamos fazer acontecer, Rafinha. Bom dia.
3: Bom dia, Tuti. Bom dia para você, ouvinte da Super Difusora. Já chegou na metade do mês, já, Tuti?
2: Já estamos na metade do mês, 15. Mais da metade do ano.
3: Sim.
2: E eu ainda não cheguei na metade da vida.
3: Ô, louco.
2: Ontem eu fiz essa reflexão. Como eu quero passar do 100...
3: Sim.
2: Ainda não cheguei na metade da vida. Você tem quantos anos, Rafinha?
3: 32.
2: Ah, então tá longe da metade.
3: Tá mais ou menos.
2: Parece que a gente já fez tanta coisa, né?
3: Sim.
2: Ixi, a gente tem muita coisa pra fazer ainda.
3: Ah, com certeza, né?
2: 10 horas, virando o reloginho, 10 horas, 7 minutinhos. 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
4: Vamos lá, minha gente, 10 horas 19 minutinhos. Temos notícias. Juliana Cirila, do Jornal Panorâmico, vem trazer algumas notícias que já tem detalhes no site também, jornalpanorâmico.com.br. Bom dia, Ju.
5: Bom dia, Tuti. Bom dia, ouvinte do Manhã Super Difusora. Um homem foi preso por violência doméstica após ameaçar a companheira durante uma ocorrência atendida pela Polícia Militar em Tatuí. Segundo a corporação, a vítima relatou um histórico de ameaças e outros episódios de violência. Durante o atendimento, o suspeito voltou a ameaçá-la e foi preso em flagrante. A mulher foi encaminhada para atendimento médico e informou que solicitará medidas protetivas de urgência. A Polícia Militar reforça que casos de violência doméstica podem ser denunciados pelo telefone 190 em emergências ou pelo Ligue 180, canal de atendimento às mulheres em situação de violência. A Casa Kennedy, em Itapetininga, mantém inscrições para diversos cursos e atividades voltados a crianças, jovens e adultos. A programação reúne aulas de teatro, teatro musical, inglês, capoeira, artes visuais, fotografia, cerâmica, oficina de escrita, além do Projeto Guri, com cursos de violão, coral e percussão. Os interessados podem consultar horários, vagas e informações diretamente com os responsáveis por cada atividade. Para conferir a programação completa e outras notícias, acesse jornalpanorâmico.com.br e acompanhe as redes sociais Jornal Panorâmico. Até amanhã, ouvinte. Até amanhã, Tuti.
4: Até amanhã, minha querida. Muito obrigada. Zé do céu, tava tão gelado hoje de manhã, de novo. Aí eu fiquei com as cobertas assim na perna. Agora pra sair ficou uma delícia. Olha o sol maravilhoso. Por favor, fale que não vai chover. Precisão do tempo, Zé. Bom dia.
6: Bom dia, Tuti. Bom dia, ouvintes. Tudo bem com vocês? Hoje, 22 graus, não chove. Eu quero mandar um abraço e um ótimo dia a todos ouvindo a Superdifusora. Um abraço a todos. Fique com Deus.
4: Amém, Zé. Muito obrigada. Seguinte, gente. 10 horas 21 minutos.
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4: Ó, vamos lá. Gente do céu, tem um monte de coisa. Deixa eu explicar pra vocês algumas coisas aqui importantes. Primeiro, que o Manhã Super Difusora tá com uma semana repleta de presentes pra vocês. 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Combinado, gente? Bora fazer acontecer. E aí, a gente vira e mexe, a gente recebe aí pedidos musicais pelo nosso WhatsApp. Mas eu não sei se vocês sabem, eu e o Rafinha, a gente é um pouco injustiçado aqui na Superdifusora.
0: Sim.
4: Por quê? Porque a gente quer atender o ouvinte e o Ednei
0: não
4: fala...
0: Dá aquela, né?
4: Dá aquela brecada na gente. Porque ele fala assim, vocês querem atender o ouvinte? Vai ficar um ouvinte aí que vai gostar da música e um monte não gosta. Só que o pedido de hoje
0: é especial.
4: Não tem. Não tem como não colocar no ar. Por quê? Primeiro que é um ouvinte, um casal muito querido. E segundo, que ela pede um artista que várias pessoas que ouvem a Superdifusora gostam. Então, sem perguntar pro Ednei, a gente passou pelo filtro Ednei.
0: Sim.
4: Entendeu? Porque isso. O meu filtro é emocional. O Ednei é mais racional. Entendeu? Mas deu certo. Então a gente vai colocar o áudio da ouvinte. E aí a gente já vai tocar diretamente a música que não só pra ela, mas muitas ouvintes adoram, o nosso príncipe Daniel. Bom dia, Lúcia.
8: Bom dia, Tuti. Aqui é a Lúcia Cercadinho, que vai no carvão. Eu queria que você, se você puder tocar pra mim uma música do Daniel, se não do Leandro e Leonardo. Aí, oferecer pro meu marido Paulo, pra todos que estiver ouvindo, e pra vocês e da rádio. Mas ia falar se podia tocar hoje pra mim. Vai começar. Fazer.

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2: Vamos que vamos, minha gente. Você sabe que toda terça-feira, quarta-feira, a gente tem Unimed Sul Paulista aqui no nosso programa, né? E às vezes, é claro, que tem os desencontros de agenda. Mas a gente nunca deixa de falar aqui alguma coisa, sempre citando a Unimed Sul Paulista e da importância que a gente tem que sempre conversar. Vai procurar os setores, vai verificar quem que é o responsável. Vá saber mais, né, Fábio? Bom dia.
3: Bom dia, a todos. 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
2: Pode, claro, por favor.
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2: Já passo.
3: Vou passar lá.
2: Eu faço isso.
3: Aí passou meia hora, eu falei, e aí, deu tudo certo? Porque eu não fui acompanhar. Já tô em casa, já.
2: É, eu tenho essas coisas também. 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
3: É, passa lá.
2: Passa lá e faz.
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3: Não sei se você... percebeu isso.
2: O digital, pra mim, essa parte de ser máquina, de ser automático, me deixa um pouco distante. E às vezes você tá ali, já vai lá,
3: conversa
2: pouco,
3: com a pessoa. Né? 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
3: né,
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2: 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Tanto que até comentei com meu pai esses dias. 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
2: É.
3: E a dica de hoje, sabe qual que é? Cuidar da prevenção. Você gosta de atemoia?
2: amo a temoia.
3: É.
2: A temoia não é aquela que era a fruta do conde?
3: É uma mistura da fruta do conde com a cherimoia.
2: Ah, não.
3: É.
2: Ela é uma modificação genética da fruta do conde.
3: Modificação. Sabe quem produz isso aqui?
2: Quem?
3: A família Sakashita. Você conhece ou não?
2: Ah, eu conheço a japonesada toda.
3: É tudo igual, né?
2: É tudo igual.
3: Viu, mas são os amores.
2: Eu amo de paixão.
3: A começar do mestre,
2: que é
3: campeão de judô.
2: Ah, do pessoal do judô.
3: Do judô, maravilhoso.
2: Eles têm a temoia?
3: Tem.
2: Ai, que delícia.
3: Viu, é só falar lá com a Sakashita, amanhã tem feira.
2: Amanhã tem feira e eles estão por lá.
3: Eles estão por lá. Estão colhendo a temoia. Olha que belezinha. Ó.
2: Ai, deixa eu ver.
3: Olha que privilégio nosso.
2: Ai, que benção. Sabe o que, que tem aqui em Itapetininga também?
3: O quê?
2: Itapetininga com fronteira com a Lambari. Figo.
3: Figo.
2: Tem uma família que também faz a produção de figo. E ela me mandou... Ai, a gente pulou da Unimed para a área rural. Olha que coisa, que maravilhoso.
3: Que fruta é...
2: Quer ver?
3: É prevenção.
2: Eu vou mandar beijo aqui pro pessoal dessa propriedade. E ela me mandou também... Um convite. Peraí, deixa eu só pegar aqui.
3: Vamos lá. Foi a Tatiane que deve ter te mandado.
2: Deixa eu ver.
3: Sítio Granja Nacho.
2: Tatiane, isso mesmo.
3: É.
2: Tatiane me mandou que tem dia 9 de agosto, Dia dos Pais, um evento especial pro Dia dos Pais. Vai ter almoço, gincanas e café da tarde. Sítio Granja Nache.
3: Vamos lá, Tuti?
2: Ai, que delícia. Gostei disso aqui. Vamos.
3: Almoço, gincana, café da tarde.
2: Deixa eu mandar bom dia aqui pra ela. Já vou perguntar. É no bairro do Ribeirãozinho.
3: Isso, pertinho aqui.
2: Já tô mandando aqui pra ela. Quero saber se tá tendo figo. Eu amo figo.
3: Ó, eu acho que acabou a estação de colheita de figo.
2: Mas aí não tem?
3: É capaz que tenha uma sabrinha e tal. Acho que diminui. Mas vale a pena ir lá conhecer a... O almoço caseiro que eles fazem.
2: Sim, muito bom.
3: E a gente passa na feira, pega a temoia lá com a Sakashita.
2: E já tem a frutinha também.
3: E já tem a frutinha.
2: Tudo perto da gente.
3: É.
2: Uma vez, lá no Gramadinho, a família da Dona Cacilda, Ieda, a Neide também, todo mundo me convidou pra ir lá. De repente, quando eu cheguei, uma plantação enorme de tomate.
3: Olha.
2: Tem tanta plantação boa aqui, coisa muito boa, muito perto da gente.
3: Você sabe que isso, você pode perguntar pro pessoal do Sindicato Rural que vem toda semana aqui.
2: É.
3: Um privilégio da nossa região é justamente a diversidade.
2: Exatamente.
3: Porque você vai lá pra Limeira, até o nome da cidade, só tem laranja.
2: Mais focado nisso.
3: É só.
2: Aí não tem uma variedade.
3: É exclusivamente laranja. Aqui tem figo, tem a temoia, tem tomate, tem banana, tem laranja.
2: É.
3: Nossa, é.
2: Não, e olha que legal, que eles fazem uma coisa muito bacana. 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Da família Nossa Senhora Aparecida. E aí, ela é casada com o Marcos, do Sindicato Rural. Conhece o japonês simpaticíssimo?
3: Conheço. Japonês italiano?
2: Nossa, ele é muito italiano,
3: fala,
2: não é?
3: Fala que nem uma lasanha.
2: É. Nossa senhora, juntou eu e ele, meu Deus do céu.
3: Nossa, dá 8 horas de programa.
2: Nossa, tranquilamente. Por isso que ele tá no Filisbino, ele não vem comigo. E aí, eles fazem uma coisa muito inteligente. Eles têm um aplicativo, eu entro pelo site, aí tem a venda das coisas que eles fazem lá. Mas daí eles têm vários parceiros que eles vendem as outras coisas.
3: Isso.
2: Fábio, é abacaxi já cortada, mamão, é um monte de fruta, mel, própolis. Tem um monte de coisa.
3: É.
2: Aí entrega na porta da casa.
3: É fantástico.
2: Gente, é aqui de Itapetininga. A gente pode prestigiar os amigos. Tudo muito fresquinho. É igual a gente fala dos Calderaro. Família Calderaro, aqui também, ó, São Miguel Arcanjo, tudo pertinho. Aí traz tudo fresquinho pra porta,
3: fruta fresca,
2: pra porta da
3: fresca,
2: casa, gente. É. Né? Isso é muito bom.
3: Agora tem um outro assunto que é mais sério um pouco. Posso falar?
2: Nossa,
3: ou não?
2: Vamos pra terceira pauta.
3: Terceira pauta.
2: Pois não.
3: Temos que nos unir todos de mãos dadas aqui pra torcer pra Inglaterra hoje, né?
2: Fábio, eu vou falar uma coisa pra você, 2026.
3: E pronto,
2: começou o conflito. Não é torcida. Não é, eu não tô torcendo, mas é previsão.
3: É.
2: 2026 é saueno. Porque pra engolir algumas coisas que a gente vai ter que engolir. Eu acho que a Argentina ganha. Acho. Isso não quer dizer... O meu achismo, gente, não quer dizer que eu torço, tá? Por favor.
3: Deixa eu fazer um comentário aqui, Rafinha, só entre nós dois aqui. Não deixa ninguém ouvir. Mas se a Tuti entender de futebol, o que ela entende de música...
2: De cantar.
3: Ela vai errar.
2: Ai. Cantar. Viu? 6 horas da tarde a gente conversa. O Fofo tem certeza que a Inglaterra vai ganhar.
3: Eu também, a Inglaterra vai ganhar.
0: Tomara que
2: ganhe. Quer fazer um bolão comigo?
3: Topa.
2: Vamos fazer uma aposta?
3: Vamos.
2: Quanto? Rafinha, quanto vai dar?
0: 2-1.
2: Não. Não precisa ser o placar. Vai, quem vai ganhar?
0: A Inglaterra.
2: Eu acho que vai ser a Inglaterra. Argentina. Gente, depois do último jogo, a Argentina tá com gás.
3: Acabou o gás naquele
0: não
3: jogo.
0: Acabou nada. Não, aquele jogo foi meio suspeito, na verdade.
2: A todo mundo tá falando isso.
3: A Argentina joga com o juiz, hein?
2: Ó, eu trabalho com inteligência emocional.
3: É.
2: Aí, depois do Messi, o Messi se emocionou lá. Todo mundo chorando, feliz da vida. Aí depois vem esses vídeos do Neymar, falando com o Neymar menino. É. Depois Cristiano Ronaldo, não sei o quê. Você acha que o Messi não tá aqui, ó, bombandão, querendo ganhar? Duvido.
3: Viu? Mas falavam isso da França ontem. França, Timão, Mbappé.
2: Eu tava na dúvida. Na minha análise tão sábia que eu sou de futebol, eu tava na dúvida de Argentina e França. Agora eu tô achando que é Argentina. Eu tô achando, viu, gente? Posso estar errada, né? E muita coisa eu posso estar errada. Mas eu acho que é. A outra coisa que a gente vai ter que engolir, não vou falar, não, que é mais polêmico.
0: Ixi. Melhor não.
2: Melhor não, né?
0: Melhor não.
2: Isso o Ednei não deixa a gente falar no ar. Tá bom.
0: Isso nós somos censurados.
2: É, depois eu falo pro Fábio. A gente não. Respeita todos os lados, graças a Deus.
3: Viu? Mas é importante aproveitar pra torcer, eu me divirto.
2: Isso.
3: Eu não brigo
2: por causa de futebol. Não fica sofrendo.
3: Não sofro.
2: Não adianta.
3: Quem ganhar, ganhou. O Brasil perdeu, achei que foi uma vergonha, mas também não. Não brigo, não.
2: Mas também, gente, viu? Antes do Brasil entrar naquele domingo, sábado, domingo, não lembro. É, todo mundo falando super bem da seleção. Acabou o jogo, todo mundo falando mal. A vida é assim.
3: É.
2: Se você dá resultado, a vida é cheia de resultado. Foca no seu. Porque se você dá resultado, todo mundo dá o check pra você.
3: É, meia hora depois.
2: Se não tem resultado, acabou, já era. Isso não tem a ver com você precisar ou não das pessoas, ser carente ou não. Eu não sei, um monte de desafio que o Fábio passa, o Fábio também não sabe o meu. E a gente vai levando e vai fazendo as coisas se construírem. Porque a gente é feito de resultados, o negócio é isso mesmo.
3: Por isso que não adianta brigar por causa de política.
2: Nem pensar. Porque depois, nem política, nem futebol. Religião, então, eu nem discuto. Mas aí, as pessoas que estão em volta de mim, não é discussão de religião jamais. Porque é uma coisa que não discuto. Aí, política e futebol também eu não entendo muito, então tá tudo certo.
3: A gente precisa ter o foco. Eu acho que eu já falei isso aqui, mas não tem importância se for repetir. Tem que ter o foco no nosso cotidiano, no nosso dia a dia.
2: A nossa atmosfera.
3: Na nossa atmosfera.
2: É.
3: O que é mais importante? São seus filhos, são seus pais, é a sua casa.
2: As pessoas que você trabalha.
3: Os seus colegas de trabalho, de escola, quem estudar. É, a macropolítica, eles obrigam a gente a brigar. Nas redes sociais, inclusive, é o que eles querem. Mas, viu, dê valor pro seu dia a dia, pra quem trabalha, pro seu vizinho.
2: Até você é um historiador e tudo mais, até o negócio do pão e circo. O povo gosta que a gente discuta, porque enquanto tá discutindo, não tá prestando atenção.
3: Exatamente.
2: Tá discutindo, não se aprofunda na informação. Aí fica valendo o que eles mandarem.
3: O futebol entra nessa parte de circo, né?
2: Futebol, as polêmicas todas, é isso mesmo.
3: Sabe uma coisa que a gente não pode esquecer? Eu tenho isso muito claro. Na adolescência, eu torcia mais, ia pra campo de futebol, né? Sou São Paulino, telecampeão mundial. Tenho time pra isso, né?
2: O Rafinha é o quê?
0: Palmeirense.
3: Ai, olha lá, não tem mundial, então deixa ele fora da conversa.
2: Ah, mas esse negócio de mundial também é meio polêmico.
3: Pare, nós temos.
2: Tem um negócio de mundial, sim.
3: Ah, tem nada.
0: Tem.
2: Tem.
3: Fake news que inventaram.
2: Não precisa chorar, não.
3: Aí, viu, você sabe o que é a FIFA, Tuti, Rafinha? A FIFA é uma empresa privada.
2: Então, gente.
3: É uma empresa
2: privada. Você acha que não tem os interesses financeiros?
3: É. Então, ela organiza um campeonato que é onde ela convida as confederações nacionais. É o caso da CBF no Brasil. Você sabia que a CBF é uma organização privada?
2: Não sabia.
3: É. Super privada.
2: É mesmo, né? Não tem por que ser pública, né?
3: Não é pública. Não tem nada de público.
2: Então tem os interesses comerciais.
3: Tem os interesses comerciais. Então. A CBF organiza lá o Campeonato Brasileiro. ela convida as confederações estaduais.
2: É.
3: Que também são privadas.
2: É empresariada.
3: E o que, que o time futebol do São
2: no
3: Paulo,
2: Brasil?
3: O Corinthians, o Palmeiras são? Empresas privadas.
2: É.
3: É um clube.
2: Quer dizer, a gente vive o país do futebol, que já não tá mais tão brilhante assim o futebol mundialmente.
3: É.
2: Mas é tudo empresa privada, é normal. É igual uma Coca-Cola, um isso, banco. É, né? É dinheiro. É.
3: Ah, eu trabalho com o Sicredi, e você? Ah, trabalho com o Bradesco. Tá, tudo bem. Né?
2: É,
3: cada um na sua.
2: É isso.
3: Você não vai brigar por causa disso. Então vamos curtir o futebol com diversão, com alegria. Não precisa brigar, não precisa fazer aposta.
2: Esquenta a cabeça. Eu vou fazer aposta com o Fábio.
3: E entre nós aqui podemos fazer, ao vivo principalmente.
2: Que a gente não vai brigar, né?
3: Não vai. Agora, tem que dar o alerta sempre aqui na rádio, viu? Esses aplicativos de aposta tem que acabar.
2: Viu? Vou falar uma coisa pra você. Desculpa, gente. Eu vou dar a minha opinião. Eu não sei como vocês acreditam nisso.
3: Ah, também não.
2: É uma manipulação.
3: Chama-se jogo de azar.
2: Então,
3: é pra
2: não
3: perder,
2: dá.
3: Não
2: mas
3: é
2: como
3: pra
2: que você vai saber que você vai ganhar? Nem lá, na época... Olha, eu não tinha nem 18 anos. A gente foi uma vez numa feira de rádio em Las Vegas. Eu ficava olhando aquela máquina e falei, gente, ganha ou não ganha quem quer. É um absurdo. E hoje a gente está entrando nesse mundo digital. Pelo amor de Deus, tomem todos os cuidados do mundo com isso. Não caia nisso. É uma mentirada. Não entre nessa. Eu já recebi proposta para divulgar bet. Eu não vou divulgar bet. Eu não acredito nisso. Então, eu não quero que as pessoas que ouvem a rádio, confiam tanto na rádio, coloquem o dinheiro numa coisa que eu também não coloco o meu. Né? Se pra falar de uma peça, de uma cueca, de uma calcinha da Lupo, eu quero que seja uma coisa que eu uso, por que eu vou falar de Bete,
3: Tigrinho.
2: Deus me livre.
3: Eu nem sou contra por ideologia, eu não jogo, não gosto de jogo, não me incomodo. Se você tiver dinheiro, como você falou, ah, fui pra Las Vegas. Tudo bem, você tem recurso financeiro, pega um avião, vai até lá o cassino.
2: É, quer
3: aí você
2: brincar.
3: Vai lá e joga, quer perder 200 milhões de dólares, perca, o problema é seu. Se você for madura, responsável e o dinheiro for seu.
2: É.
3: Agora, a Bete e os Tigrinhos que vêm é pra pegar o povo que vê, assim, o povo mais humilde.
2: Que vê como se fosse uma...
3: uma possibilidade de ganhar um dinheirinho pra pagar a conta do aluguel e acaba perdendo.
2: E que é o pior, eu tenho certeza que tá acontecendo isso. Agora os CPFs que tem Bolsa Família estão bloqueados nas bets.
3: É.
2: Nas bets regularizadas.
3: O governo fez muito bem.
2: Você acha que alguém não pega o CPF de outra pessoa?
3: Não, mas é um absurdo.
2: Entendeu?
3: Primeiro que CPF não se empresta nem pra pai e mãe.
2: Não pode, gente.
3: Nem pra filho.
2: Tomem todos os cuidados, pelo amor de Deus.
3: Agora, pra jogo, de forma alguma.
2: Não. Olha,
3: vai lá na feira amanhã, compre a temoia da Sacaxita, lá fica a barraca
2: isso.
3: Dela. Fica bem em frente ao Peixoto, faz bem pra saúde.
2: E né?
3: E cuide da saúde.
2: Bora, Fafi. Obrigada, viu?
3: Bora, vou torcer pra Inglaterra hoje, então. Como é que ficou
2: vamos
3: a nossa aposta aqui?
2: A gente vai apostar quanto? Quanto que você quer apostar?
3: 10 reais.
2: Ai, credo.
0: É fraco esse, hein?
2: Não vou nem fazer.
0: Que aposta de criança,
2: hein? Pode cortar ele, Rafinha. Pode ir. Tchau, beijo.
3: Eu não gosto de jogo. Tchau. Eu não gosto de jogo.
0: Tchau.
2: Tchau.
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3: Não sei que minha irmã tá me ligando, sabe que eu tô no ar? Eita, igual o seu Zé. Coitado do seu Zé Vicente, fala assim, mas sabe que tá no ar, por que que tá me ligando?
4: Isso, e ele chama atenção mesmo.
3: Cada uma, não.
4: Olha que ele avisa ainda, hein?
3: Ele avisa bem no ar. 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
1: 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E também... Ah, tem uma pessoa pedindo urgente doação de roupas para adulto, tá? Você que pode doar roupas, pode trazer aqui na rádio, que a gente já encaminha para a pessoa que está precisando. E outra pessoa também está precisando de fralda geriátrica tamanho GG. Por favor, se alguém puder doar, traga na rádio. Fala que você ouviu aqui no meu programa, que elas já encaminham para mim e eu sei para quem doar. Além disso, cadeira de roda, cadeira de banho, o que vocês tiverem aí, sempre é muito, muito, muito importante para todos nós aqui na Super Difusora para a gente continuar ajudando as pessoas. Muita gente procura a gente para todos os tipos de doações, para todos os tipos de pedidos e a gente se coloca aqui à disposição. Esses dias eu falei da importância das pessoas saberem que não estão sozinhas. E uma pessoa me mandou mensagem, me mandou um currículo, encaminhei também. Então, lembre-se que sempre a Super Difusora está junto com você. Não é para se sentir sozinho, seja lá qual for a sua necessidade, pode ser que a gente possa te ajudar. A gente não sabe, ainda mais tantos e tantos contatos que a gente tem, a gente pode, com certeza, te ajudar nisso. Então, pode contar com a gente. O mais importante é você não... se sentir sozinho, não se sentir sozinha, seja lá o resultado aí que você quer para as coisas que você está buscando, a gente pode estar com vocês. Contem com a gente mesmo, tá bom? Um beijo muito especial a todo mundo que confia tanto na gente, no nosso trabalho e que pode também contar com a gente. Saiba disso, é importante isso. Ah, eu preciso hoje de fralda geriátrica. Não que eu vou conseguir sempre... fazer. Eu gostaria de poder comprar tudo que as pessoas pedem, óbvio. Mas eu não consigo tudo, né? Mas a gente pode pedir aqui a doação. Ah, tem uma pessoa também pedindo pra ajuda numa festa julina que ela vai fazer de um pessoal aqui. Deixa eu tentar achar o nome da pessoa e eu já passo mais informações pra vocês, pra quem puder ajudar essa festa julina. Ô, Alex do Tabonzinho, beijo especial aí pra você. Aqui, ó, achei. É uma festa, festa julina pras crianças que treinam no Society, atrás da FEPASA. Eles têm aí uma festa e lá na Sandra Embalagens eles estão arrecadando pra poder fazer essa festa dia 12 de julho. Quem quiser mais informações, pede aqui pra gente que a gente encaminha as informações pra você. Quarta edição, Arraiá Adega Santana, precisa de doações. Quem puder ajudar, entre em contato com a Super Difusora, que a gente encaminha tudo para vocês aí. Vamos lá? 11 horas em ponto.
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2: Vamos lá, minha gente, 11 horas 5 minutinhos. Daqui 55 minutos tem o Jornal do Meio-Dia, jornal de rádio mais importante e de credibilidade de Itapetininga e toda a região. Paulo Evaristo está aqui, nosso colega tão querido, nesses dias aí de férias da Ju, e vem trazer algumas manchetes, algumas notícias importantes da edição de hoje. Bom dia, Paulo! Bom dia, Paulo Evaristo. Opa, o Antônio vem correndo. Aí, estúdio 1 com estúdio 2. O que faremos? Onde que aperta? O que que acontece? Agora sim? Peraí, agora espero ele voltar. Nós estamos no estúdio 1, que é de entretenimento. O estúdio 2 é de jornalismo. Antônio Rodrigo já assentou ali na sua cadeira da sua ilha de edição para colocar o Paulo Evaristo no ar. Bom dia, Paulo.
3: Oi, Tuti, bom dia. Agora sim, hein? Vamos com os destaques aqui do Jornal do Meio-Dia desta quarta-feira, dia 15 de julho. A Prefeitura de Itapetininga, por meio da Secretaria de Finanças, informa que já está aberto a adesão do Refis 2026, programa voltado à regularização de débitos de prestadores de serviço. A gente fala também uma notícia triste, a morte de um empresário em Campina do Monte Alegre. Ele foi vítima de latrocínio, que é o roubo seguido de morte. Os bandidos já foram presos. E amanhã começa a festa de Nossa Senhora do Carmo, lá na comunidade do Jardim Marabá, aqui em Itapetininga. Outro destaque importante também no jornal de hoje. E ainda, a gente fala também, Copa do Mundo, Inglaterra e Argentina definem hoje quem vai enfrentar a França na grande decisão da Copa do Mundo. Tudo isso daqui a pouco no Jornal do Meio Dia, aqui na Super Difusora FM, a rádio que é feita pra você.
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3: Exatamente, meus amores, agora são 11 horas e 11 minutos, 11:11 desta quarta-feira maravilhosa. 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
2: Obrigada. 11 horas, 15 minutinhos.
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0: Vamos lá, minha gente. Eu entrevisto gente há tantos e tantos anos, né? E agora eu tenho um convite especial pra você, pra um evento onde eu vou ser entrevistado. Lucas que me colocou nesse lugar.
1: É isso mesmo.
0: Bom dia.
1: Bom dia, querida Tuti. Muito obrigado pelo convite. Também quero parabenizar a todos os ouvintes que estão aqui conosco. Que alegria estar aqui.
0: Muito bom. Esse é um evento que você tem feito. Já é a 9ª edição.
1: Isso mesmo.
0: Mesa com empresários, né, Lucas? Conta um pouco pra gente da mesa com empresários.
1: Claro. Na verdade, eu cheguei aqui na cidade... Minha esposa é natural de Itapetininga.
0: Sim, lindíssima, adoro, loira, beijo.
1: Sim, beijo, amor, te amo. Minha esposa Lawane, minha sogra e o sogro também estão ouvindo. Beijo em vocês. E o que eu percebi aqui na cidade? Que nós temos pessoas, nós temos empresários fantásticos. Pessoas assim que gostam de empreender, avançar. Mas eu percebi que havia duas dificuldades gritantes. A primeira, eu percebo que o empresário da região sudoeste paulista, ele tem muita dificuldade com direcionamento.
0: Sim.
1: De fato, muitos têm ferramentas, gostam do que fazem, mas estão perdidos.
0: É.
1: E também eu percebi que há uma dificuldade, há grupos que já fazem um trabalho de network fantástico aqui, uhum. Mas ainda eu percebi que o network judaico, que é a linha da aliança, a aliança empresarial, não é? Uhum. Entre os pares, é muito distante. Eu percebi que o empresário aqui da nossa região, muitos mesmo, andam sozinhos.
0: E não precisa, né, Lucas? Às vezes, com um evento como você está falando e fazendo, dá esse direcionamento.
1: É essa a ideia. Primeiro, trazer quem fez história aqui. Não é uma crítica, é uma observação. Eu vejo que nós aqui de Itapetininga ou região, quando fazemos eventos, nos convidamos alguém de fora. Tá tudo bem. O cara de fora também tem experiência,
0: sim,
1: ferramentas, mas a gente tem pessoas daqui que fizeram uma história linda.
0: Muitos.
1: Pessoas daqui que podem nos ensinar.
0: É.
1: Então, a primeira ideia da mesa, além da criação do direcionamento, do network, aliança, amizade. Porque empresário precisa de amigo, não é?
0: É
1: também honrar as histórias locais. Por isso que eu convidei a Tuti para que ela traga para nós o quê? A excelência de alguém que cresceu aqui.
0: Eu fiquei tão feliz com esse convite. O Peixe já foi parte também,
1: sim,
0: lá da mesa,
1: sim,
0: dos empresários.
1: Sim.
0: Me conectou com o Lucas e eu aceitei na hora. Porque eu falo assim, é verdade, a gente hoje em dia pode falar que tem uma trajetória, né? Eu venho de uma casa do rádio, meu pai, um mestre de rádio, entende,
1: sim,
0: muito. E sabe muito bem, eu tenho uma escola dentro da minha casa, né?
1: Isso mesmo.
0: E aí eu falei... É verdade, meu pai foi muito empreendedor no momento que me colocou aqui sem experiência, mas me deixou aprender com o dia a dia. E eu falei, nossa, 20 e tantos anos, eu acho que eu tenho mesmo uma trajetória. Que legal poder contar isso, né?
1: E é uma coisa interessante que você trouxe, eu sou psicanalista, também trabalho com a NR01, com os empresários, e você trouxe uma coisa interessante, Tuti. O empresário não honra a própria história.
0: Isso.
1: Se menospreza, diz que não tem conhecimento nenhum, não é? Eu me assentei esses dias com Wesley, inclusive foi um dos primeiros entrevistados, não é? E a gente observa essa questão, até falei para ele, honre a sua história. Eu tenho sentado com outros empresários aqui da região, e aí eles comentam, não é, o conhecimento, como começou, sempre com desprezo. Não, eu sou muito pequeno.
0: O próprio, né?
1: É aquela isso coisa, mesmo.
0: É mais ou menos, você tá falando mais ou menos como se fosse aquela coisa assim, eu elogio o seu paletó e você fala assim, ai, velho,
1: isso
0: tá furado,
1: mesmo.
0: Sabe assim?
1: É crença limitante.
0: Eu acho também. E eu não tenho isso. Você vai perceber isso na entrevista que você vai fazer lá
1: que
0: comigo.
1: Que maravilhoso.
0: Porque eu honro muito a história do meu pai. Meu pai, ele ama rádio. Hoje eu tenho total noção disso. Que eu tô aqui por causa de um sonho do meu pai, mas que eu falei, nossa, ele acertou em cheio. Ele sempre amou o rádio, faz rádio muito bem. Minha mãe ficou um tempo aqui, porque ele também foi fazer a parte da vida política dele, foi deputado federal, ministro. Então, a minha casa é muito enraizada no rádio. E aí, quando eu me vi aqui, eu falei, será? Mas quando eu me deixei levar por essa paixão, eu vi que era o meu negócio. Então eu não menosprezo a minha história, porque tem gente muito grande perto de mim, como os meus colegas aqui também, que eu falo, não, a gente é muito bom no que faz.
1: Isso é maravilhoso. Isso não é soberba. Isso é honrar a própria raiz. É. E eu vejo que o Itapetiningano, abrindo o coração, ele precisa muito trabalhar isso. De forma psicanalítica, observo. Valorizar a raiz, valorizar as pessoas daqui, as histórias daqui, principalmente Tuti. Conhecer as próprias histórias, porque do que adianta a gente estar em uma cidade e não conhecer as histórias dela?
0: Exatamente. Isso é muito bom, e a mesa com empresários dá essa possibilidade. Eu queria convidar você, meu ouvinte, que está aqui com a gente todos os dias, a participar desse dia. Vai ser no dia 23 de julho, que vai cair. Sim. Que dia da semana que vem?
1: Quinta-feira.
0: Quinta-feira da semana que vem. Olha só. O que não paga, gente, é uma doação. O que, que a Isso pessoa vai mesmo. Ter que levar, Lucas?
1: 1 quilo de alimentação para a Associação Novo Tempo, nosso querido Milton Neri.
0: Tem tudo a ver com a gente, não é verdade? Um evento gratuito e ainda depois se dá pizza?
1: Ainda tem pizza no final. Pizza com network. E eu amei o tema que Deus colocou no meu coração, porque, de fato, a gente consegue unir a tradição com a modernidade. É. E a Tuti vai nos responder para os empresários da nossa região. Será que a rádio morreu?
0: Olha, que pergunta! Quer ouvir a minha resposta? Muitos ouvintes que me conhecem até já sabem a resposta. Mas eu quero concluir que vocês precisam estar junto com a gente. Vai ser um momento muito legal. Eu sei que muitas pessoas que ouvem a gente, Lucas, têm esses empresários também que acabaram de começar o seu negócio, às vezes se sente sozinho. E a gente sabe, eu tenho uma rede de apoio muito grande.
1: Sim.
0: Eu tenho um network gigante. Eu acho que é um dos maiores de Itapetininga.
1: Sim, sim.
0: Mas eu quero valorizar isso para as outras pessoas. E esse evento vai ser uma possibilidade para isso também.
1: E uma das coisas que observei, porque eu estava em Barueri, tive clínica em Alphaville e depois eu vim para cá. Uma coisa que observei em Alphaville e trago na mesa é a mistura do grande empresário com o empreendedor. Muitas vezes o empreendedor ele não será grande se ele não andar com os grandes. É como se fosse um aconselhamento empresarial.
0: É.
1: E essa mistura vai fazendo com que o empreendedor que está começando desenvolva e tenha oportunidades. É isso mesmo.
0: E o Lucas está falando uma coisa que é verdade. A gente vê muito na internet isso. Ah, ande com as pessoas mais do que você. Mais inteligentes, mais experientes. Ué, mas como eu vou saber onde elas estão?
1: É isso mesmo.
0: Eu quero
1: agora
0: muito...
1: estão na mesa.
0: Exatamente. Eu quero fazer isso. Eu vou pegar meu celular daqui a pouquinho. Vou mandar mensagem para várias pessoas, já que estão no mercado há muitos anos e já sabem aí a sua trajetória. E você que é o empreendedor que começou agora, pegou aquele dinheirinho, às vezes na FGTS ou alguma economia que você está fazendo, colocou no negócio e precisa que aquilo dê certo... Quer estar junto com gente que pode sim te passar conhecimento, te passar networking em geral, ou até mesmo alguma dica, a gente vai ter essa mesa com empresários dia 23 de julho, quinta-feira.
1: Com pizza no final.
0: Com pizza no final e, ó,
1: começando às 19h30.
0: Você só vai doar 1 quilo de alimento não perecível.
1: E tocando nesse assunto, eu quero aproveitar e contar um testemunho sobre essa questão do pequeno empreendedor ouvir o grande empresário que já está na rede. A Jaqueline Venâncio, ela esteve também, eu entrevistei ela, não é? Um beijo, querida amiga. E ela contou no dia que ela limpava banheiro.
0: É.
1: E todo mundo ficou assustado. Meu, a mulher que é proprietária do jornal Mulher, presidente da Associação Comercial,
0: como assim?
1: Limpava banheiro. E aí um empreendedor que está começando me chamou chorando, dizendo que aquele dia era o dia que ele ia desistir. Ele é um contador, ele falou que ia parar. Mas quando ele ouviu a Jaqueline contando que ela lavava banheiro, ele falou, então, eu posso ser alguma coisa, eu posso sair. E ele até comentou comigo que já está com 6 clientes.
0: Eita, coisa boa!
1: A gente... História histórias pode conectam.
0: Ser, conectam e pode ser a inspiração que, alguma, que alguém está querendo naquele dia. Né? Eu falo assim, ó, as pessoas falam, nossa, você posta tal, não sei o quê. Eu não tenho preocupação nenhuma, Lucas, das pessoas pensarem que eu estou fazendo para me amostrar. Eu gosto de fazer como inspiração. Se eu conseguir correr de madrugada, alguém, todo mundo consegue. Se eu conseguir fazer tal coisa, todo mundo consegue. Ninguém aqui é fora da realidade. É só o esforço diário que a gente faz todo santo dia com constância. Então, vai com a gente. No dia 23 de julho, mesa com empresários, eu sou a convidada do Lucas. Hoje ele é o meu entrevistado, mas no dia 23 eu que vou ser a entrevistada dele. E quero muito você, meu ouvinte, nesse evento que pode ser modificador para algum empresário que você queira aconselhar. A gente pode mandar no nosso seu WhatsApp o link, que é um formulário para você preencher. E não esqueça da doação, que vai ser super importante no dia, para que a instituição que o Milton Neri ajuda tantas pessoas possa continuar fazendo esse trabalho.
1: Com certeza. E saiba, querida, que você é uma grande inspiração para mim, que estou começando. E a Lauane pediu para contar que quando ela era criança, ela gostava de pedir a música Risca Faca.
0: Ai, que graça! Ai, Rafinha!
1: Ela dançava quando criança. Ela pediu pra falar.
0: Faca. A Lauane, que é a esposa do Lucas, veio aqui um tempo, ficou um tempo aqui comigo também. Uma graça de pessoa. E são essas pessoas que a gente quer que as pessoas saibam que pode contar.
1: Isso
0: que a gente
1: mesmo.
0: Tá aqui. A mesa de empresários vai ser coisa. Vai ser isso. Vai ser aquele empresário que talvez um parente seu, ou alguém que tá ouvindo a gente agora, se sente sozinho e fica naquela coisa o tempo inteiro. Ai, no Brasil é tudo muito burocrático e o empresário tá sozinho. Não precisa. A gente está dando aqui as opções. Uma delas é mesa com empresários, que acontece eu como convidada no dia 23 de julho, quinta-feira que vem. É gratuito. O único pedido é 1 quilo de alimento não perecível.
1: Com certeza.
0: Parabéns por essa ideia. Obrigado. Obrigada pelo convite. E eu quero lotar o lugar. Onde que vai ser?
1: Vai ser no Lopes Nobre, gente.
0: E cabe quantas pessoas lá?
1: Cabe 90 pessoas. Já temos muitos inscritos,
0: então,
1: hein?
0: Então não perca tempo. Faça já a sua inscrição. Quero vocês lá com a gente. E vai ser muito legal. Tenho certeza que vocês vão aproveitar muito essa oportunidade.
1: Com certeza. E ouvir uma história fantástica de alguém que fez história aqui.
0: É, eu amo aqui. E gosto da minha história também. Então vamos
1: Parabéns.
0: Contar juntos, né, Lucas?
1: Com certeza. E no dia eu vou fazer perguntas para a Tuti sobre como se comunicar, as questões da comunicação
0: Boa.
1: Dentro da linha empresarial. Então, você, empresário que tem também dificuldade na comunicação, esteja lá com a gente.
0: É legal isso que o Lucas está falando, porque eu vejo assim, muitas pessoas gravando vídeos e eles falam, ah, é muito difícil, tal, não sei o quê. Esse dia pode ser um dia legal para poder pegar umas dicas.
1: Com certeza. E eu vou abrir para perguntas, viu? A Tuti vai falar muito.
0: O que vocês quiserem. Pode perguntar, vocês sabem muito bem que eu sou desse jeito.
1: Com certeza. Gratidão,
0: obrigada, obrigada, Lucas. A gente já volta.
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2: Horas 45 minutinhos, ó, você que quiser participar da mesa dos empresários, que eu vou estar como convidada semana que vem, entre em contato com a gente aqui que eu mando o link pra vocês, tá bom? 15-99609-7213, 15-99609-7213, aí eu mando aqui pra vocês, tá bom? O link, vou ficar muito feliz se eu encontrar vários ouvintes lá também. Beijo especial pra todo mundo que tá ouvindo a gente. Dona Cida do Faxinal. Não falei com a senhora ainda, mas depois eu te ligo. Dona Alice Terezinha, Marisa Jacinto, Tânia Sene. A Tânia Sene me mandou uma mensagem. Peraí, já vou falar com ela aqui. Carlão da Piscina, um beijo muito especial. E parabéns pra Deise Aparecida Sene. Ah, era isso que a dona Tânia Sene pediu pra mim. A Deise Aparecida Sene, de Itapeva. Faz aniversário hoje. A Gabriela Ferreira da Silva, do Jardim Fogaça, faz aniversário hoje. Ivan Cleide Medeiros, do Jardim Santa Inês, faz aniversário hoje também. Um beijo muito especial para todos vocês. Que Deus abençoe muito, muito, muito a vida de vocês, sempre, sempre. A dona Tânia Sene que mandou. A Deise é irmã da Tânia Sene. Um beijo muito especial para vocês e obrigada sempre pela audiência e pelo carinho. A dona Deise também tá sempre aqui conectada com a gente. Ó, Rafinha, você falou assim, ó. Fala aí até o final do programa. Ah, não, já
3: Sim.
2: tá aqui. Ah, não, não. Você não. Tem horário? Ah, o Ednei falhou?
3: Não, não.
2: Ele não mandou o horário pra
3: não,
2: gente?
3: Não, mandou.
2: Ah, só pra você, então.
3: Não, ficou meio que fixo essa semana.
2: Ai, que chique!
3: Como é que fixa a semana? 11h53 e 10. Ele entendi. Dá a hora, o minuto e o segundo.
2: Eita, coisa boa. Quero lembrar você aí que tem ainda uma promoção rolando. Daqui a pouquinho eu vou falar um monte de vencedor, que tem, hoje tem até ovo pra gente sortear.
3: Ovos.
2: 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Né, Rafinha?
3: Com certeza. E hoje tem jogo, né, Tuti? Vai ter a transmissão do aqui Argentina tem. E...
2: Argentina e Inglaterra.
3: Isso mesmo.
2: 16h, mas a jornada começa aqui...
3: Um pouquinho antes.
2: 15h30. Acredito eu que eles criaram também esse padrão de 15h30, até 15h30 o Libório tá aqui pra segurar a sua audiência.
3: Isso.
2: Com aquela falta de educação dele.
3: A elegância dele.
2: Com toda aquela elegância e garbo. Que o Juninho é muito mais simpático.
3: Ah, o Juninho...
2: E o Libório tem um monte de audiência.
3: Ah, então, né? Pra você ver.
2: Ah, eu não consigo entender isso.
3: Não dá pra entender.
2: Maria Eduarda, por favor, preciso do meu celular pra eu poder falar os ganhadores aqui que tem promoção hoje. Então, ó, só pra confirmar, é isso mesmo. Temos, então, hoje, através da Super Difusora, você escuta aqui o jogo hoje, que vai ser emocionante, vai ser muito bom. E aí você já fica sabendo quem vai pra final. Vamos
3: pra
2: lá,
3: domingo,
2: minha
3: né?
2: gente. Domingão tem final da Copa do Mundo. E alguém aí que tá ouvindo a gente também pode ser um dos ganhadores. Hoje, quem ganha, então aqui, ó, deixa eu fazer um videozinho pra agradecer ele também, já que a gente tem 3 minutos, dá tempo. Gente, temos aqui na Super Difusora agora, Thiago do Ovo. O Thiago vai sortear sempre ovo aqui, porque ele traz pra mim. E aí ele já traz de presente pros nossos ouvintes. Hoje, quem ganha ovos aqui na Super Difusora é a Andréia Leite, do bairro da Varginha, a Alessandra Jussara, do Jardim Brasil, e a Valquíria de Almeida, do Bosque dos Pinheiros. Obrigada, Thiago. Ele entrega o ovo que eu faço em casa. Gosto de tudo que é tipo de ovo. E agora ele dá de presente para os nossos ouvintes aqui da Super Difusora. Essas três, Andréia, Alessandra e Valquíria, ganharam ovo. Amanhã tem mais, tá bom? E hoje, vamos lá, agora eu vou entrar no aplicativo. Você vê, um minuto dá tempo, sim, faz tanta coisa, não, gente?
3: E agora é do doce, só de...
2: Agora vamos.
3: Ou para... seu bolo caseiro.
2: Os outros ganhadores. Hoje, quem ganha bolo caseiro da Sodier é a Larissa Soares da Silva Alves. Maravilhosa! Ganhou
3: um
2: bolo caseiro da Sodier com um cafezinho em Santo André no final da tarde.
3: Oxe!
2: Puxa vida!
3: Não esqueça da gente, demais, né, Sodier?
2: Não, pode mandar mensagem que a gente vai. E também agora, ó, vou falar 10 ganhadores que ganharão aqui a garrafa Squeeze com o número da sorte do pessoal do Pagode Trama 011. Você que ganha essas garrafas, vem aqui retirar. Vai ter o número da sorte que segunda-feira eu vou sortear entre vocês um Pix de R$200, tá bom? Quem ganha hoje garrafas Squeeze são Rita de Cássia Gonçalves Teles, Maria Helena Aparecida dos Santos, Margarida Aparecida Xavier dos Passos, Luciano Carlos Ferreira, Lilian Buzo, Larissa Aparecida, Janaína Rodrigues de Oliveira Lima, Giselda Aparecida Martinho Chimada, a Gabriela Fernanda Santos Ribeiro de Brito e o Carlos Eduardo Moraes Santos. Todo mundo vai receber a notificação aí, a gente já avisa vocês, tudo certinho, tá bom? Gente, sempre, sempre, sempre agradeço a vocês, sempre participe. O que vocês precisarem da gente, tem a Duda que te ajuda no 15 996097213 e a gente tá super à disposição para tirar alguma dúvida, você saber aí quem ganhou hoje, você saber algum link que a gente fala, algum contato de alguém, pode contar tudo pra gente, tá bom? Que a gente pode contar com a gente também, que a gente tá aqui à sua disposição. 11 horas 52 minutinhos. Rafinha, obrigada sempre, viu?
3: Obrigado a você, Tuti. Daqui a pouco tem o Jornal do Meio Dia. Antes de encerrar, deixa eu mandar um abração lá para as catequistas, a Edna, a Patrícia, boa, o Digão também, que ouve em todo dia a gente.
2: A tia Andréia.
3: A tia Andréia também, que a partir das 8 da manhã já liga o radinho lá no serviço dela.
2: Gente maravilhosa. Muito obrigada, certo, a todos. Fiquem com Deus e amanhã a gente volta, sim, porque ele sabe da boa intenção que a gente tem. Deus sempre quer que a gente volta. Obrigada a todos. Tchau, tchau.
3: Tchau, tchau.
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0: Olá, muito boa tarde. Hoje é quarta-feira, 15 de julho.
1: Olá, boa tarde. Hoje é comemorado o Dia Nacional dos Clubes.
0: E é também, Paulinho, Dia dos Homens.
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0: E Paulo Sérgio Evaristo.
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0: Produção, Paulo Sérgio Evaristo.
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0: Uma realização da Central de Jornalismo da Superdifusora.
1: Confira os destaques desta quarta-feira.
0: Prefeitura de Itapetininga, por meio da Secretaria de Finanças, informa que está aberto para adesão o Refis 2026, programa voltado à regularização de débitos de prestadores de serviço.
1: A gente fala também da morte de um empresário em Campina do Monte Alegre. Ele

0: foi vítima de latrocínio, que é o roubo seguido de morte. Os bandidos já foram presos.
1: Começa amanhã, 16 de julho, e vai até o dia 19, a festa de Nossa Senhora do Carmo, na comunidade do Jardim Marabá, em Itapetininga. Amanhã, em todas as missas, terá distribuição e imposição do escapulário.
0: Inglaterra e Argentina definem hoje quem vai enfrentar a Espanha na grande decisão da Copa do Mundo de Futebol.
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1: Meio-dia e três informações com o nosso querido Antônio Rodrigo. Muito boa tarde, Antônio.
0: Boa tarde, Antônio.
3: Boa tarde, Paulo Sérgio Evaristo. Boa tarde, Antônio Luiz. E uma ótima tarde para você, ouvinte da Superdifusora, ligado com a gente no Jornal do Meio-Dia desta quarta-feira. A quarta-feira que começou, inclusive, gelada mais uma vez na região de Itapetininga. A queda nas temperaturas foi provocada pela atuação de uma massa de ar frio e seco de origem polar. Hoje, o frio ganhou intensidade em todo o estado de São Paulo. Em Itapetininga, os termômetros devem variar hoje entre 8 graus a mínima e 21 graus a máxima. Hoje, embora as temperaturas aumentem gradualmente ao longo da tarde, os ventos predominantes do quadrante sul manterão a sensação de frio durante a noite. Amanhã, as temperaturas voltam a subir um pouco. Diante da previsão de frio intenso, a Defesa Civil do Estado de São Paulo orienta a população a redobrar os cuidados com crianças, idosos, pessoas em situação de rua e animais de estimação, que são mais vulneráveis aos efeitos das baixas temperaturas. A recomendação é se manter bem agasalhado e garantir a ventilação dos ambientes. Amanhã, os motoristas ainda devem ficar atentos nas primeiras horas da manhã, quando a formação de nevoeiros e neblinas pode reduzir temporariamente a visibilidade nas estradas. A mínima amanhã deve ficar em 10 graus e a máxima em 24 graus. Desejo a você uma excelente tarde e amanhã eu volto com mais atualizações da previsão do tempo aqui no Jornal do Meio-Dia.
1: Muito bom, aí as informações do nosso Antônio Rodrigo, que volta amanhã com mais informações sobre o tempo. Agora meio-dia e cinco.
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1: Aí a Prefeitura de Itapetininga, por meio da Secretaria de Finanças, está informando que encontra-se aberto para adesão o REFIS ISSQN 2026. É aquele imposto sobre serviços de qualquer natureza, programa voltado à regularização de débitos de prestadores de serviços. A formalização do pedido começou no dia 6 e segue até 4 de setembro. Socorro, me ajuda, Antônio. É um assunto importante para o município e para os moradores. E por isso mesmo a gente já começa o Jornal do Meio-Dia de hoje conversando com o secretário de Finanças, Alexandre Freire, que gentilmente atendeu aí ao convite da nossa produção e está aqui para prestar esses esclarecimentos. Junto com o Boa Tarde, Alexandre, queria que você já nos explicasse quem pode aderir ao REFIS 2026.
4: Boa tarde, Antônio. Boa tarde a todos os ouvintes da Superdifusora. Antônio, quem pode aderir são todos os prestadores de serviços que possuem débitos de ISS vencidos e não pagos, inclusive os que estão em dívida ativa, ajuizados ou protestados.
1: Muito bom. E quais são os descontos, quais as condições de pagamento?
4: Os descontos são de 100% de juros e multa à vista e de 80% no parcelamento, dependendo do caso.
1: Certo. Agora, quem já negociou outros tributos com o município e não cumpriu, não pagou as parcelas, essa pessoa também pode aderir de novo?
4: Pode sim, pode aderir ao REFIS, mas lembrando que são só os prestadores de serviços que devem o débito de ISS.
1: É específico para isso, então,
4: só,
1: né?
4: Para o ISSQN, isso.
1: Legal. Agora, quais são os documentos exigidos?
4: Os documentos são cópia do RG e CPF, comprovante de endereço atualizado, em caso de procurador, a procuração com firma reconhecida, e no caso de pessoa jurídica, os sócios.
1: Uhum. E tem alguma complicação? Se tem, quais são essas complicações para os contribuintes que não deixam em dia as contas com a prefeitura?
4: Quem está em débito com a prefeitura vencido, esse débito pode ser protestado. E com o protesto ele fica mais difícil ele conseguir financiamento, certidões.
1: E aí, isso aí pode vir cobrança judicial também, posteriormente?
4: Pode vir cobrança judicial no protesto.
1: Legal, tá. Agora, Alexandre, como é que está a procura nesses primeiros dias de atendimento?
4: A procura está muito boa, Antônio. A gente ainda não tem filas, mas é importante ressaltar que quanto antes procurar, você pode parcelar em mais vezes. Esse parcelamento pode ser feito até o final do ano.
1: Certo.
4: Então, quanto antes, você tem mais parcelas para dividir a sua dívida.
1: Uhum. Aí você falou em procurar, né? Quais são os locais de atendimento? Onde essa pessoa, esse munícipe deve comparecer?
4: São nas duas unidades do Atende Fácil, na Prefeitura, na Praça dos Três Poderes, no Jardim Marabá, e no Atende Fácil da unidade da Vila Rio Branco, na Padre Antônio Brunetti, 501.
1: Uhum. E agora, até quando vai o Refis 2026? A Prefeitura já estuda fazer aí mutirão, como aquele atendimento mais assim específico, né? Com dias, horários especiais, de repente até estender esse prazo. Tem assim alguma programação nesse sentido?
4: O refis do ISS vai até 4 de setembro. A gente está monitorando a procura. Se essa procura aumentar muito, a gente pode sim abrir de finais de semana, fazer alguma coisa que vai ser amplamente divulgado, se houver. E esse refis, pela lei, pode ser prorrogado por mais 30 dias por decreto.
1: Muito bom. Conversamos aí, então, com o secretário, né, Alexandre Freire, secretário de Finanças da Prefeitura, alertando aí para a abertura, né, desse refis e convocando, né, convidando os contribuintes aí, aqueles... Geralmente é comerciante, né, Alexandre?
4: São prestadores de serviços.
1: Ah, tá, né? Qualquer natureza aí, né?
4: Isso.
1: Então tá. Alexandre, muito obrigado pela sua presença aqui, trazendo essas informações. E agora a tendência é aumento de trabalho, então, nesses dias, né?
4: Sim, sim.
1: O Alexandre que é um batalhador, né? A gente conhece já de outras funções, outras atividades aí, e agora aí exercendo com muita competência a Secretaria de Finanças da nossa Prefeitura. Alexandre, tudo de bom para você, obrigado aí pelas informações e a gente espera conversar com você logo, logo depois que isso aí estiver se findando esse prazo ou que já tiver terminado, ok?
4: Ok, obrigado, Antônio. Boa tarde. Estamos à disposição sempre que precisar.
1: Muito obrigado mesmo. Alexandre Freire falando conosco. Jornal do Meio-Dia, agora 12:10.
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5: Meio-dia e 13, Inglaterra e Argentina definem hoje quem vai enfrentar a Espanha na decisão da Copa do Mundo de Futebol.
6: Ontem a seleção de Luis de la Fuente venceu com uma atuação dominante a França por 2-0 em Dallas e manteve viva a busca pelo bicampeonato mundial.
5: Oyarzabal de pênalti, Pedro Porro marcaram os gols da equipe espanhola, que fez a torcida gritar olé no fim do jogo diante da superioridade com sobras. E agora aguarda o vencedor da partida entre Argentina e Inglaterra na decisão.
6: Antes da partida, Lamine Yamal disse que se a França tem algo a temer, que seria a França, entre aspas aí. E o confronto em Dallas confirmou a tese.
5: Isso, diante de um dos melhores ataques da competição, com Mbappé, Dembélé e Olise, a seleção espanhola mais uma vez levou a melhor.
6: Nos últimos 2 anos, são 3 confrontos, todos vencidos pela La Roja. As semifinais da Eurocopa de 2024, da Liga das Nações de 2025 e agora a Copa do Mundo.
5: É, campeã mundial em 2010, a Espanha agora aguarda na final o vencedor do confronto entre Inglaterra e Argentina, que acontece nesta quarta-feira às 16h, horário de Brasília, em Atlanta.
6: Quem perder irá encarar a França na disputa do terceiro lugar no sábado às 18 horas.
5: É, a final acontece domingo, né, às 16 horas, em Nova Jersey.
6: A Espanha igualou o recorde da Itália de 37 jogos de invencibilidade, a maior sequência de uma seleção na história.
5: A equipe de Luis de la Fuente não perde um jogo há mais de 2 anos. A última vez foi em março de 2024, quando perdeu por 1-0 para a Colômbia, em jogo amistoso disputado em Londres.
6: A sequência começou 4 dias depois, em um empate em 3-3, contra a seleção brasileira de Dorival Júnior.
5: A derrota para a Espanha encerra a possibilidade de título da França, que viverá no sábado a despedida de Didier Deschamps.
6: Técnico da equipe desde 2012, ele já tinha anunciado que deixaria o cargo após a Copa do Mundo.
5: É campeão em 2018 e vice em 2022, ele chegou a 26 partidas em mundiais e se tornou técnico com mais apresentações no torneio. Zinedine Zidane é um dos nomes citados como possível substituto.
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5: É, e a narração será de Ulisses Costa, com comentários de Cláudio Zaidan, Neto e Leandro Quesada.
6: A jornada esportiva começa às 15 horas, 3 da tarde, logo depois do show sertanejo com o Libório.
5: E a partir das 4 horas, a bola rola em Atlanta, nos Estados Unidos.
6: E depois, às 6h20 da tarde, Esporte em Debate, ainda com a apresentação de Ricardo Capriotti, Alexandre Pretzel, João Paulo Capelanes, Leandro Quesada e Denis Gavazzi.
5: Jornal do Meio-Dia, agora 12h17.
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6: Equipes esportivas de Itapetininga embarcaram na última segunda-feira, dia 13, rumo aos Jogos Regionais. 68 já é a edição dos Jogos Regionais do Estado de São Paulo.
5: É, e a delegação de Itapetininga soma 350 pessoas entre atletas, comissão técnica e equipe de apoio e vai participar de 19 modalidades. Ao todo, são 55 municípios participantes.
6: Itapetininga será representada entre os dias 13 e 23 de julho nas modalidades atletismo, badminton, basquetebol, bocha, capoeira, ciclismo, damas, futebol, futsal, ginástica rítmica, judô, karatê, malha, natação, tênis de mesa, voleibol, vôlei de praia e xadrez.
5: É, e tudo isso sob o comando do chefe da delegação, José Nunes Júnior, conhecido como professor Juninho, que é o coordenador de modalidades e eventos esportivos da Secretaria de Esporte, Lazer e Juventude de Itapetininga.
6: Os Jogos Regionais são um grande evento multiesportivo do Estado de São Paulo, organizado anualmente pela Secretaria de Esportes do Estado em parceria com municípios sede.
5: O objetivo é revelar novos talentos, promover a integração e classificar atletas e equipes para os Jogos Abertos do Interior.
6: Cada uma das 24 modalidades é disputada nas categorias sub-21 e categoria livre, masculino e feminino, reunindo por ano mais de 5 mil competidores.
5: Jornal do Meio-Dia, agora 12h19.
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5: Meio-dia e 21. Nós estamos retornando, então, após o intervalo aí, com o nosso Jornal do Meio-Dia. Lembrando que começa amanhã, quinta-feira, dia 16 de julho, e vai até o dia 19, a festa de Nossa Senhora do Carmo. Acontece lá na comunidade do Jardim Marabá, em Itapetininga. E a gente está recebendo hoje, ao vivo, aqui no Jornal do Meio-Dia, o padre Ricardo de Oliveira, para falar mais sobre essa festa. Padre Ricardo, imenso prazer tê-lo aqui conosco, muito boa tarde. Conta pra gente aí, festa começa bem no dia de Nossa Senhora do Carmo, né? Que já tem uma programação aí para todo dia, é isso mesmo?
12: Exatamente, boa tarde a todos os rádio ouvintes. E no dia 16 de julho, próxima quinta-feira, serão 5 horários de missas, às 7 horas, às 10 horas, ao meio-dia, às 16 horas e às 19 horas, e em cada horário um padre convidado.
5: Muito bem. Esses padres são da região aqui?
12: Exatamente, eu ia complementar, né? Eles são aqui da nossa diocese. O padre Renato estará conosco às 10 horas nesse dia, né? Dia 16. Certo. O padre Edson, ele vem lá de Campos de Olambra, também é da diocese. Certo. E o padre Leonardo vem de Capela do Alto e o padre Gracélio de Tatuí.
5: E a abertura será logo cedinho, né, sob a sua direção?
12: Exatamente, o pontapé inicial será comigo e eu queria aproveitar para esclarecer aos fiéis que a bênção do escapulário e sua distribuição acontecerá em todas as celebrações.
5: Muito
12: então
5: bom.
12: Você é nosso convidado, né? Sua presença para nós é sempre bem-vinda. E o tríduo prossegue, nós teremos também celebrações na sexta-feira, daí apenas às 19 horas, no sábado, também às 19 horas, e o encerramento é domingo. A procissão começará às 16h30.
5: Então não vai ser só amanhã, né? Vai começa amanhã e...
12: E se estende até domingo.
5: Ah, legal. E queria que o senhor falasse um pouquinho para a gente, contasse um pouquinho da história, né, de Nossa Senhora do Carmo.
12: Muito bem. O povo católico conhece bem a maneira como nós, né, tratamos Nossa Senhora, uma profunda veneração. E ao longo do tempo, títulos foram sendo conferidos à Mãe de Jesus. Entre esses títulos, Nossa Senhora do Carmo, por conta de um monte, né? Monte Carmelo, onde a sua manifestação ela foi intensa e sua intercessão em favor do povo foi bastante imbuída de graças e bênçãos. E, portanto, desde esse momento, a devoção começa na Europa, se estende por todo o mundo e o Brasil adquiriu uma devoção muito profunda por Nossa Senhora nesse título. Quem porta o escapulário, porque vem dessa devoção, recebe de Nossa Senhora sua intercessão, sua proteção e uma boa hora de morte.
5: Muito bem. Bom, Padre Ricardo, e no fim de semana, sexta, sábado e domingo, quais serão os horários de missas?
12: Então, os horários de missa, como nós já elucidamos, no dia 16 serão 5 horários, né? Mas no dia 17, que é sexta-feira, apenas às 19 horas, no sábado também apenas às 19 horas, e no domingo um pouquinho mais cedo, às 16h30 nós teremos a procissão e às 17 horas o início da celebração de encerramento.
5: Agora, a gente falou aí da programação religiosa, das missas, né? Mas tem toda aquela parte também recreativa, cultural, além da programação religiosa. Então, o que o povo vai encontrar lá, então, na festa de Nossa Senhora do Carmo?
12: Muito bem, a comunidade Nossa Senhora do Carmo, ela pertence à paróquia São João Batista e é um povo que gosta muito, né, de bingo. Então, nós teremos todas as noites, de quinta a domingo, essa ação entre amigos, o bingo, e as premiações serão as mais diversas e variadas, né, para agradar o nosso povo. E além dos bingos, nós teremos show ao vivo, com algumas, né, pessoas que se responsabilizaram para a animação. E além disso, a Praça de Alimentação conta com salgados, doces, né, o bolo da Mãe do Carmo, e esse bolo ele traz consigo algumas medalhinhas, né? É devoção do povo e quem encontra essas medalhinhas espera em Deus que receba a graça de que necessita. Temos também a tradicional, né, o tradicional lanche da Mãe do Carmo, a canjica baiana, que é sempre um sucesso, e as bebidas de um modo geral.
5: E, portanto, um trabalho que envolve muita gente, né? Na elaboração, para confeccionar toda essa alimentação, né?
12: Eu queria, inclusive, aproveitar esse momento e essa pergunta para agradecer as equipes que estão empenhadas na organização dessas festividades. Não são poucas pessoas. Aliás, fica aqui o convite. Se você é devoto de Nossa Senhora e deseja nos ajudar, é muito simples. Basta se encaminhar até a comunidade e lá você encontrará pessoas que estão auxiliando na organização e você será conduzido para nos auxiliar em alguma das atividades.
5: Tá bom. Então vamos lá. Onde fica, Padre Ricardo, a comunidade Nossa Senhora do Carmo? Passa para a gente, por favor, o endereço para quem está nos ouvindo poder comparecer, né?
12: Muito bem. Você que é nosso convidado durante esses dias pode se dirigir à Avenida Venceslau Brás, número 1860, O bairro Jardim Marabá. Para que o povo tenha uma referência, fica ali nas proximidades da Unimed, proximidades do condomínio Ouroville.
5: Isso, e fica próximo também ali da Estância Quatro Irmãos, é aquele meio ali, aquela região.
12: Perfeito, ali,
5: né?
12: Ali mesmo, aquela região.
5: Muito bem. Padre Ricardo de Oliveira, muito prazer recebê-lo, muito obrigado pela presença e fica à vontade para reforçar o convite, então, aí à comunidade.
12: Querido irmão, querida irmã, você é nosso convidado para participar tanto da parte religiosa quanto recreativa das festividades dedicadas à Nossa Senhora do Carmo, comunidade da paróquia São João Batista, do dia 16 ao dia 19 de julho, com celebrações diversas. Venha, participe conosco e que Nossa Senhora nos conceda, por sua intercessão, as graças de que necessitamos para a perseverança na fé. Deus abençoe.
5: Amém, amém. Muito obrigado, Padre Ricardo. Agora, meio-dia... Ah, é antes, reforçando então, todo mundo lá, hein, prestigiando, participando, acompanhando, sendo abençoado, né, e participando dos eventos, além dessa praça de alimentação toda aí que o Padre Ricardo destacou para a gente. Agora sim, meio-dia e 28.
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5: Meio-dia e 31. Policiais militares da 3ª Companhia do 22º Batalhão de Polícia Militar, sediado em Itapetininga, prenderam ontem, terça-feira, dois indivíduos envolvidos em um roubo seguido de morte. Foi durante diligências pela rodovia Raposo Tavares, em Itapetininga.
6: A equipe suspeitou da atitude dos ocupantes de um veículo e realizou a abordagem.
5: Durante a vistoria, foram localizadas duas armas de fogo, 17 munições, uma expressiva quantia em dinheiro e diversos objetos utilizados na ação criminosa.
6: Após a verificação, constatou-se ainda que o veículo era produto de furto pelo município de Cerquilho e estava com os sinais identificadores adulterados.
5: Enquanto a ocorrência era atendida, as equipes receberam a informação de que um roubo ocorrido em Campina do Monte Alegre havia resultado na morte da vítima, sendo confirmado o envolvimento dos abordados no crime.
6: De acordo com as investigações, os dois suspeitos se passaram por agentes da Vigilância Sanitária para entrar na casa de Rogério Ferreira Silva, proprietário de uma madeireira.
5: No imóvel, renderam a mãe do empresário, Rogério, e, pouco depois, quando o empresário chegou de carro, atiraram contra ele e ainda ele ainda se encontrava dentro do veículo quando foi atingido.
6: Ainda de acordo com a Polícia Militar, a dupla fugiu levando R$ 186 mil. Os dois homens foram presos em flagrante e devem passar por audiência de custódia hoje, quarta-feira, e a Polícia Civil vai continuar investigando o caso.
5: Meio-dia e 33.
6: E um homem foi preso por violência doméstica após ameaçar a companheira durante uma ocorrência atendida pela Polícia Militar em Tatuí.
5: Segundo a corporação, a vítima relatou um histórico de violência e manifestou interesse em solicitar medidas protetivas de urgência.
6: De acordo com a Polícia Militar, equipes do 2º Batalhão, do 22º Batalhão, né, da Companhia Militar do Interior, foram acionadas pelo Centro de Operações da Polícia Militar, o COPOM, para atender uma ocorrência de violência doméstica.
5: No local, a mulher informou aos policiais que vinha sofrendo ameaças e outros episódios de violência praticados pelo companheiro.
6: Ainda segundo a PM, durante o atendimento, o suspeito voltou a ameaçar a vítima, o que levou à intervenção da equipe para garantir a segurança da mulher e de seus familiares.
5: A vítima foi encaminhada para atendimento médico e, na sequência, conduzida juntamente com o suspeito ao plantão policial.
6: Após a apresentação da ocorrência, a autoridade policial confirmou a prisão do homem por violência doméstica.
5: A vítima também manifestou interesse em solicitar medidas protetivas de urgência, conforme previsto na Lei Maria da Penha.
6: A Polícia Militar orienta que casos de violência doméstica podem ser denunciados pelo telefone 190 em situações de emergência ou pelo telefone 180, canal de atendimento às mulheres em situação de violência.
5: Jornal do Meio-Dia, agora meio-dia e 35.
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25: Nós estamos vendo que as iniciativas sérias para beneficiar os seres humanos estão na atualidade recebendo muito menos atenção do que as futilidades, do que a busca desesperada de status social. Isso tanto na imprensa como nas redes sociais. Poderia haver bem menos sofrimento no meio do ser humano se as energias, se os recursos desperdiçados por exibicionismo nos mais diferentes setores fossem direcionados para ações de solidariedade. Há um verdadeiro desespero para fazer parte do meio social mais badalado, mesmo que seja apenas de aparência externa, sem conteúdo ou substância. Nas redes sociais se percebe isso com muita facilidade. Boa parte dos usuários direciona suas atividades e comentários de forma exagerada para futilidades, esquecendo-se totalmente da realidade existente à sua volta. Só são despertadas pelas chamadas grandes tragédias, porque isso dá retorno publicitário, mas não dão a mínima atenção para as tragédias pessoais diárias de largas faixas da população. As grandes tragédias sempre causam consternação. Um avião que cai com dezenas de pessoas, um navio que afunda, um prédio que é devorado pelas chamas, um terremoto, enfim, todos os acontecimentos que ceifam muitas vidas e acabam, como é natural, impressionando as pessoas e provocando manifestações gerais de solidariedade. É claro que essas manifestações são positivas porque mostram que o ser humano se preocupa com o que ocorre com o seu semelhante. O que, porém, merece uma análise mais aprofundada é o fato de que a soma das pequenas tragédias diárias, que provocam um número de vítimas muitas vezes maior, sequer recebe qualquer manifestação dessa natureza. Vejam bem, por exemplo, quando um avião cai e morre 200 ou 300 pessoas, o mundo todo se comove. Quando diariamente morrem milhares de crianças por causa de bombas em guerras, bombardeios, doenças. Quando ocorre a morte de crianças pela fome e por outras tragédias, isso acaba aparecendo rotina e figurando apenas como mais um dado estatístico. Sabe-se que muita gente morre nos hospitais por atendimento inadequado. Muitos idosos partem antes da hora porque suas famílias não tiveram recursos para um tratamento adequado. Muitas crianças morrem antes de completar o primeiro ano de vida porque as condições de saneamento são inadequadas e a alimentação é precária. A miséria está ceifando diariamente um número de preciosas vítimas, muitíssimas vezes maior do que todas as grandes tragédias reunidas. É para isso, é para essa realidade que todos devem se conscientizar. Tragédias como terremotos são inevitáveis. Já as tragédias diárias causadas pela miséria, pela guerra, poderiam ser evitadas se houvesse uma maior conscientização, se houvesse menos ganância, menos exploração do homem pelo homem e, principalmente, se houvesse maior solidariedade humana. Essa realidade que estamos abordando deveria ser mais destacada pelas redes sociais. Mas, infelizmente, não é, porque não traz retorno financeiro. Grande parte da sociedade é totalmente insensível com os dramas alheios. Há pessoas com altíssimos salários incapazes de ver que o filho do vizinho está perecendo por falta de alimentação adequada. E são essas mesmas pessoas que choram diante dos aparelhos de televisão quando as chamadas grandes tragédias ocorrem. Conscientização é a palavra-chave que precisa começar a ser mais vivida em nosso meio. A conscientização verdadeira vem com a empatia, que é a capacidade de se colocar no lugar das outras pessoas e sentir o drama que estão vivendo. Esse é o nosso comentário de hoje. Um grande abraço a todos os nossos ouvintes.
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6: Estamos de volta, boa tarde, agora 12h44. A Secretaria Municipal de Educação de Itapetininga vai promover, entre os meses de julho e agosto, uma nova capacitação em noções básicas de primeiros socorros para os profissionais da rede municipal de ensino.
2: Segundo a Prefeitura, aproximadamente 1.400 servidores, entre gestores, professores, equipes de apoio e demais profissionais das escolas, deverão participar da formação neste ano.
6: A iniciativa, de acordo com a Prefeitura, atende à Lei Federal número 13.722/2018, conhecida como Lei Lucas, que tornou obrigatória a capacitação em primeiros socorros para professores e funcionários de estabelecimentos de educação básica públicos e privados.
2: E segundo a Secretaria Municipal de Educação, a capacitação será realizada em formato híbrido, com 16 horas de aulas teóricas oferecidas em ambientes virtual de aprendizagem e 4 horas de atividades práticas ministradas em parceria com o Corpo de Bombeiros.
6: A etapa teórica vai ocorrer entre 27 de julho e 7 de agosto, enquanto as aulas práticas serão agendadas posteriormente.
2: Os servidores que já concluíram a parte teórica em edições anteriores serão dispensados dessa etapa, devendo participar apenas da prática e da atualização cadastral. A Prefeitura informou que todas as unidades escolares da rede municipal serão contempladas nesta edição.
6: Agora 12h45.
2: E o posto de atendimento ao trabalhador, o PAT de Itapetininga, está oferecendo nesta quarta-feira, dia 15 de julho, 323 vagas de emprego.
6: São 133 vagas para quem não tem experiência, 175 para quem já tem alguma experiência, 2 vagas para jovem aprendiz, 6 vagas para estágio e ainda 7 vagas para cidades da região.
2: Os interessados devem comparecer pessoalmente ao PAT com RG, CPF, carteira de trabalho e comprovante de residência.
6: O PAT fica ali na rua Monsenhor Soares, 251, bem no centro aqui. O horário de funcionamento é de segunda a sexta, das 9 da manhã às 5 da tarde.
2: Jornal do Meio-Dia, agora 12:46.
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6: Esse horário é reservado para informações do Plano Familiar Camargo.
2: Faleceu ontem às 20 horas e 5 minutos em Itapetininga, Hélio Brandino do Nascimento. Hélio contava com 76 anos, era casado com Maria da Graça Moraes do Nascimento e deixa o filho Hélio. Seu corpo está sendo velado na unidade central da Camargo e o sepultamento será hoje, às 17 horas, no cemitério do Santíssimo. E faleceu às 19 horas e 44 minutos de ontem, em Itapetininga, Marli Rosa de Almeida. Marli contava com 62 anos, era viúva do saudoso Luiz Pedroso de Almeida e deixa os filhos Eric, Adriano, Camila e Carol. O seu corpo está sendo velado na unidade Camargo da Vila Reis e o sepultamento será hoje, às 16h, no cemitério São João Batista. Foram essas as notas de falecimento de hoje e os nossos sentimentos às famílias enlutadas.
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6: Meio-dia e 48. Vai ser realizado entre os dias 19 e 22 de julho, em Sydney, na Austrália, a Conferência Mundial das Cooperativas de Crédito, promovida pelo Conselho Mundial das Cooperativas de Crédito.
2: O evento deve reunir cerca de 3 mil participantes de mais de 60 países para debater o futuro do cooperativismo financeiro com foco em temas como inteligência artificial, sustentabilidade, liderança e inclusão financeira.
6: O Sicredi será representado por uma delegação de mais de 100 lideranças.
2: Ao longo da programação, representantes do Sicredi vão compartilhar experiências sobre o uso da inteligência artificial para potencializar o relacionamento humano, além de iniciativas relacionadas à agenda climática e ao desenvolvimento sustentável.
6: A participação reforça o posicionamento da instituição como uma das principais referências do cooperativismo financeiro na América Latina, contribuindo com debates estratégicos sobre os desafios e oportunidades do setor em escala global.
2: O protagonismo do Sicredi também será evidenciado pelo reconhecimento de suas lideranças em iniciativas internacionais.
6: Neste ano, representantes da instituição foram selecionados para programas de destaque promovidos pelo Conselho Mundial das Cooperativas de Crédito.
2: E durante a conferência também será realizada a assinatura de um acordo de cooperação entre a Fundação do Conselho Mundial e a Fundação Sicredi, reforçando o compromisso das instituições com o desenvolvimento de lideranças e o fortalecimento do cooperativismo em âmbito global.
6: Jornal do Meio Dia, agora 12:50.
2: E estão abertas as inscrições para o FIES, o Fundo de Financiamento Estudantil do segundo semestre.
6: O prazo vai até 17 de julho, é a próxima sexta-feira já.
2: E a inscrição deve ser feita no Portal Único de Acesso ao Ensino Superior.
6: o FIES financia a graduação de estudantes matriculados em cursos presenciais em faculdades privadas e com avaliação positiva no Sistema de Avaliação do Ensino Superior do Ministério da Educação.
2: Lembrando que neste ano o programa oferece mais de 112 mil vagas. Para o segundo semestre são quase 45 mil oportunidades.
6: Pode se inscrever quem participou do Exame Nacional do Ensino Médio a partir de 2010, quem obteve média igual ou maior que 450 pontos nas 5 provas, quem não zerou na redação e quem possui renda bruta familiar mensal per capita de até 3 salários mínimos.
2: Já quem participou como treineiro do Enem não pode participar.
6: O processo seletivo do FIES reserva metade das vagas para estudantes com renda familiar por pessoa de até meio salário mínimo e com inscrições do Cadastro Único.
2: 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Agora são 12 horas e 52 minutos.
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6: Estamos de volta agora, meio-dia e 52. Vamos falar agora lá do confronto dos Estados Unidos lá com o Irã, que o Irã disse que Hormuz vai ficar fechado até o fim dos ataques. Vamos acompanhar a reportagem.
8: Teherã afirmou nesta quarta-feira que o Estreito de Hormuz permanecerá fechado até o fim da agressão dos Estados Unidos, após Washington lançar uma nova série de ataques contra o Irã e bloquear novamente os portos iranianos na noite passada. O Irã retalhou na quarta-feira, atingindo instalações americanas em vários países do Golfo. O presidente dos Estados Unidos, Donald Trump, também ameaçou na terça-feira atacar infraestruturas iranianas estratégicas na próxima semana, caso nenhum acordo seja alcançado com Teherã até lá. A Guarda Revolucionária Iraniana informou que, além do Estreito de Hormuz, poderia fechar também outras rotas de exportação de petróleo e gás que atendem aos interesses dos Estados Unidos e de seus aliados. Um soldado israelense foi condenado a 5 anos de prisão por enviar vídeos de interceptações de mísseis a um agente iraniano, anunciou o Exército de Israel nesta quarta-feira. As imagens foram transmitidas durante o conflito de 12 dias entre Israel e o Irã em junho de 2025. O militar recebeu pagamento em troca, especificou o comunicado do Exército israelense. As informações transmitidas não haviam sido obtidas no exercício de suas funções oficiais, segundo o tribunal.
6: Jornal do Meio-Dia, agora meio-dia 53. Vamos com informações agora aqui do agronegócio. Informações importantes aqui, ó. Falando de pasto limpo. Pasto limpo pode aumentar a lotação de gado por hectare, sabia? Vamos saber mais informações com o repórter Eduardo Kowaleski.
9: Na pecuária moderna, o sucesso financeiro não depende apenas do tamanho do rebanho, mas de quantas arrobas de gado a propriedade produz por hectare ao ano. Para atingir esse potencial, o primeiro passo é eliminar a concorrência das plantas daninhas, que disputam água, luz e nutrientes com o capim. Segundo Edson Siocchi, agrônomo de campo da linha pastagem da Corteva AgriScience, o controle dessas invasoras é o ponto de partida para aumentar a lotação por hectare e elevar os ganhos do pecuarista.
10: Uma média brasileira hoje, a gente fala de 1,35 cabeças por hectare, seria dividir a quantidade do rebanho brasileiro pela quantidade de hectares de pastagem, né? Numa área de alta tecnologia, nós podemos aumentar em 10 vezes essa condição, né? Uma condição ótima de solo, clima. E para isso, a primeira ferramenta é o controle de plantas daninhas, né? E o uso de herbicida para que nós passamos a dar a condição do capim de produzir livremente e ter a produção boa, né? Vamos dizer assim.
9: Essa intensificação depende diretamente da produção conjunta de capim e boi na mesma área. Quando o pasto é bem manejado, o ganho por hectare cresce de forma expressiva em relação ao sistema extensivo tradicional, como explica o agrônomo.
10: Nós temos que ter em mente que nós temos aí duas culturas, né? Do animal, a cultura do boi e a cultura do capim, né? As duas têm que produzir muito na mesma área. Então, para que nós tenhamos um ganho financeiro, nós temos que ter uma produção boa de capim, né? Se, enquanto um sistema aí extensivo, tradicional, o ganho fica muitas vezes em torno de 3 a 7 arrobas por hectare, já num sistema de recria, engorda intensiva, o produtor pode tirar 15, 25 arrobas por hectare, né? O segredo do lucro aí na pecuária atual é produzir mais na mesma área, né?
9: Sioc reforça ainda que este tipo de investimento deve ser sempre planejado e feito com orientação técnica. O pecuarista precisa conhecer a sua propriedade, mapear o nível de infestação de plantas daninhas e traçar metas de manejo para os próximos anos, sempre contando com a recomendação de um engenheiro agrônomo para garantir o uso correto e seguro dos herbicidas. Agência Rádio Web, produção e reportagem, Eduardo Kowaleski.
2: Ok, obrigado Eduardo Kowaleski. Agora com essa notícia a gente vai colocando o ponto final na edição de hoje do Jornal do Meio Dia, sempre no oferecimento de Sicredi. 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
2: É, mas a nossa programação, a programação da Superdifusora FM, segue cheia de atrações para você.
6: Agora, 13h, já começa o show sertanejo com nosso amigo Libório.
2: Às 15h vem a jornada esportiva, não é?
6: Isso mesmo, porque às 16h tem mais semifinal da Copa do Mundo de futebol. Hoje é Inglaterra e Argentina decidem quem avança.
2: É, vamos ver se teremos mais um show do Messi aí, né? E às 18h, Esporte em Debate.
6: Aí já

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1: Cubra-me com seu manto de amor. Guarda-me na paz desse olhar.
2: Ó incomparável Senhora da Conceição Aparecida, Mãe de Deus, Rainha dos Anjos, Advogada dos Pecadores, Refúgio e Consolação dos Aflitos e Atribulados. Ó Virgem Santíssima, cheia de poder e bondade, lançai sobre nós um olhar favorável, para que sejamos socorridos em todas as necessidades em que nos acharmos. Lembrai-vos, Clementíssima Mãe Aparecida, que não consta, que de todos os que têm a vós recorrido, invocando o vosso Santíssimo Nome e implorando vossa singular proteção, fosse por vós alguma vez abandonado. Animado com esta confiança, a vós recorro. Tomo-vos de hoje para sempre por minha mãe, minha protetora, minha consolação e guia, minha esperança e minha luz na hora da morte. Assim, pois, Senhora, livrai-me de tudo o que posso ofender-vos e a vosso Santíssimo Filho, meu Redentor e meu Senhor Jesus Cristo. Virgem bendita, preservai a esse vosso indigno servo, a esta casa e seus habitantes da peste, fome, guerra, assaltos, ruas, tempestades e outros perigos e males que nos possam flagelar. Soberana Senhora, dignai-vos dirigir-vos em todos os negócios espirituais e temporais. Livrai-nos das tentações do demônio, para que, trilhando o caminho da virtude, pelos merecimentos de vossa puríssima virgindade e do preciosíssimo sangue de vosso Filho, vós possamos ver, amar e gozar na eterna glória. Assim sendo, por todos os séculos dos séculos. Amém.

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0: Alô, Itapetininga! Está começando pela nossa super difusora mais um show de alegria, mais um show de música bonita, música sertaneja, tem pagode, forró, o melhor da música gaúcha, um show de audiência total, porque não tem pra ninguém. Você ficou muito bem informado, muito bem informada. Tivemos aí mais uma super edição do tradicional Jornal do Meio-Dia, o melhor jornal de rádio, sempre com os melhores. Antônio Luiz, Paulo Sérgio Evaristo, Antônio Rodrigo. Informação de montão, daqui pra frente, ó. Só dá show do Liba, show sertanejo, só dá nós.
1: Brasil!
0: Aquele super boa tarde para você que mora pela nossa região, bairros e distritos vizinhos, cidades vizinhas na audiência. Boa tarde e boa tarde para você aqui da nossa querida e grande Itapetininga. É quarta-feira já, meu Deus do céu, metade da semana. É dia e metade do mês também, 15 de julho do ano de 2026, 20 graus neste momento na Terra das Escolas. E aquele super boa tarde vai para você também aí na lida, na luta, trabalhando e acompanhando a gente. Obrigado pela companhia. Vai aquele boa tarde também para você que me ouve no seu carro, aqui pela cidade, pela região, tá trabalhando com seu táxi, ônibus, Uber, van, caminhão. Alô, Leandro Santista, tá segurando o trânsito aí, hein, menininho? Ô, Roda Presa, tá segurando o trânsito aí, hein? O Liba tem horário pra chegar aqui, cowboy, faz favor, hein? Tá indo pra Sorocaba, Leandro, hein? Eita, a nós, bom trabalho, querido, boa viagem. Pra todos os motoristas, eu sempre mando
2: aquele abraço.
0: E a você, amigão comerciante, na sintonia aqui, ó, pra que você continue faturando bastante. O show sertanejo mais uma vez tem sim, a produção e apresentação do seu amigo Libório.
1: Segue o líder.
0: Programação sempre sua, o ouvinte mais inteligente do rádio, que vai comigo até as 3 da tarde, ouvir muita moda, moda boa, nova, véia, bem véia, tem moda mais ou menos por aqui também, moda meia boca. Aqui tem de tudo pra você, tem o seu zap, tem o seu áudio, eu vou combinando com você aí, ó, até as 15 pras 2, você pode deixar o seu recadinho aqui pra gente, até as 13 horas e 45, tá bom? Áudios com até 15 segundinhos, a gente manda bala, manda pro ar, a gente coloca você no rádio. 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
0: Já de cara, aquele super boa tarde todo especial para o casal do meu coração. Firmes e fortes, graças a Deus, os dois na sintonia. Paiê, ô pai, bença, pai.
4: Deus te abençoe, filho.
0: Mãe, tchutchute, bença, mames poderosa.
5: Deus te abençoe, tchutchute da mãe. Bom programa.
0: Obrigado, já tô abençoado, meu povo de Deus. Já tô abençoado, prefeitão do povo Jefferson Brum.
6: Boa tarde, Liba. Boa tarde, ouvintes do show do Liba.
0: E...
6: segue o líder.
0: Segue o líder, garotinho. Cadê o Tuba? Cadê o Tuba, nosso pré-candidato a deputado federal? Nanine, aves exóticas, na sintonia sempre, correndo o trecho. Vem com tudo aí, tá trabalhando, ó. O cara é fera, já tá falando como deputado, olha só, tarde, tubarão.
7: Boa tarde, Liba, tamo na sintonia aí, ó, 94.5, um abraço pra você e pra todos os ouvintes aí, um grande abraço do Marcelo Nanini, segue o líder.
0: Valeu, garotinho, valeu, grande Marcelão, obrigado pela sintonia, obrigado pela companhia, bom trabalho, sucesso na caminhada, menininho. Tem recado de São Miguel Arcanjo por aqui. Estão querendo um tal de Mirosmar já no começo. Mirosmarzinho vai chegar aqui com Elcinho. É, e a Marília Mendonça também, saudosa Marília Mendonça. O Marcinho Lopes de São Miguel Arcanjo diz aqui, Liba, toca o Zezé aí com a Marília Mendonça, você não é mais assim. E ele diz aqui, manda, Liba, manda essa pedrada, olha só, hein? Manda essa pedrada, cadê? É, para todos são miguelenses na escuta. Forte abraço, xerife, tchau, obrigado e segue o líder. Então tá no pente o modão aqui para todos os são miguelenses que nos acompanham, esse povo maravilhoso dessa nossa cidade vizinha, sempre participando do show do Liba. Alô, São Miguel Arcanjo, aquele abraço. Mas antes vou para Sarapuí, no Distrito Cocais, porque o Valdo do Juventus tá aqui.
4: Boa tarde, Bório. Valdo aqui no Cocais, queria ouvir o Assino com X aí. Assino a todos os ouvintes do Cocais. Audiência em massa, valeu, Libório, segue o líder.
8: Abração do Gilberto.
9: Abração do Gilmar.
8: Ô, Libório, programa show sertanejo.
9: Continue aqui com ele, hein?
8: Abraço, Libório, do Gilberto e Gilmar.
0: Então tá aí a primeiraça. Alô, Cidinha Antunes, ela é fanzaça do Gilberto e Gilmar. Assino com X, 1 e 10.

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5: É, estamos de volta na tarde mais gostosa do seu rádio aqui na Melhor. 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
6: Desse programaço do Libório Show Sertanejo. 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
5: E a gente vai aí, ó, levando o melhor na sua tarde de quarta-feira, aqui pela nossa super difusora, informando a hora, 1:24. 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
13: 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Segue o líder.
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5: Uma e meia, 13 horas e 30 minutos. Voltando no tempo agora.
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3: E eu vou aqui com muitas participações, pessoal que já chegou aí no início do programa, até as 15 para as 2 eu recebo o seu recadinho. Tem recado aqui do Zete, o Leco Leco da Prefeitura. Liba, manda músicas aí hoje para o João Proença, ele está aniversariando e manda os meus parabéns para ele, obrigado. Alô João Proença, parabéns pela data de hoje, meu querido. Muitos e muitos anos de vida, muita paz, muita saúde para você, em nome de toda a família, dos amigos da nossa Prefeitura Municipal, em nome dos nossos ouvintes também, aquele abraço todo especial a essa figuraça, cara do bem, cara gente boa, barbaridade, nosso querido João Proença. Que Deus te abençoe e te proteja, tá bom, querido? Quem também tá ligado comigo é o Jamilton. Alô, Jamilton. O Jamilton da Simone, papai do Vitor Augusto, ali no Jardim Fogaça, Liba. Manda uma moda boa pra nós aí, ó. Ofereço pra Simone, para o Vitor, para o Gilmar, vulgo Bolinho, e também para o Fernando Todos. Legal. Pra todo esse pessoal aí, ó, a gente vai trazer duas músicas, tá bom, Jamilton? Aguenta aí, garotinho, aguenta aí, alô Simone, alô Vitão, Gilmar, vulgo Bolinho, e para o Fernando Todos também, aquele abraço. O Claudinei Alves está ligado com a gente na Nova Itapetininga, grande abraço. O Caio lá da Fazenda Paraíso, alô Caião, você viu o Marcinho da Antena, hein? Você viu, acabando o combustível de novo. A coisa não tá boa. Ai, ai, ai, ai, ai, Caião.
4: Bom dia, Libório, beleza? Aqui é o Caio. Libório, ai, cara, eu passei lá, eu vi o Marcinho lá nessa situação, cara. Mandou mensagem pra mim pedindo um pix adiantado de baile, Libório. Olha, vê se pode, Marcinho, de novo. Segue o líder.
3: Tá feia a coisa pro lado do garotinho, hein? Tá feia a coisa. Vídeos aparecendo novamente, ele sem combustível. Que tristeza, que tristeza. A Solange da Vila Palmeira, boa tarde, Liba, tudo bem? Tô seguindo o líder e vai Corinthians. É isso aí, Solange. Obrigado pela companhia, querida. Ótima tarde, já já músicas pra você. O Sandro Araújo, nosso querido Sumô, boa tarde, Liba. Forte abraço e segue o líder. Valeu, Sumô, povo maravilhoso do Bela Vista. O Henrique aqui, o Henrique Bibi. Liba, toca a música do Gustavo Lima aí, ó, tá? Deixa eu ver aqui. Gustavo Lima tá pedindo ao cara, querendo embaixador, tá esquisitinho, hein? Começou a andar com o Lulu pedindo o Gustavinho. Ai, Henrique, esquisito, hein, cowboy? O Mirtão, que trabalhou muitos anos aqui no Alto Posto Sarutaiá, agora tá pelos lados de Coimbra, tá lá em Portugal, tá bem, trabalhando, ouvindo a gente, né? Até as 2 da tarde ele ouve, porque até as 2 aqui... são até as 18 horas lá. Então até as 2 ele consegue me ouvir. Ele diz aqui, boa tarde, Liba, tudo bem? Ah, hoje tá de folga. Tô aqui ligado no jornal, esperando o seu programa. Manda abraço aí, ó. Tá frio aí, Liba? Por aqui 45 graus. Meu Deus do céu. Manda música a todos aí, certo? Em especial para o Luiz Careca, o Carlão do Sarutaiá. Tá dado um recado aqui, querido amigo Mirtinho, agora em Coimbra, pelos lados de Portugal. O Sidney Alves, ali na Nova Itapetininga, também ligado. Grande abraço, Sidney. Esse pessoal tá todo pedindo música aqui, mas infelizmente, ó, programação já tá montadinha, lotadinha, não tem como atender a todos aí. A Rosângela Corintiana, esposa do Emerson do Uber, passou por aqui também.
5: Boa tarde, Libório, tudo bem? A Rosângela aqui da Nastri. Boa tarde a todos os ouvintes. Estou passando para mandar um beijinho ao meu esposo Emerson do Uber. Agradecer pela feijoada, que foi maravilhosa. E besteira, quero um modão, hein, Libório? Toca Fundo da Grota para nós. Segue o líder e vai, Corinthians.
3: Ai, ai, ai, ai, ai, vem pedir Fundo da Grota. Você vai ouvir lá no Chilindró. No Chilindró. Ô Emerson, dá um jeito na vossa mulher aí. Olha o que ela vem aqui com historinha de baitaca. Baitaca não cola aqui não, hein, né, Marcia Meira?
6: Boa tarde, Libório. Que Deus abençoe a tua tarde. oferece pra mim uma música pra Dilma de Fátima e pro Toninho da Prefeitura e segue o grande líder.
3: Ô Márcia, deixa comigo, querida, povo maravilhoso de Vila Santana. Aí ao lado da Vila Santana tem a Vila Piedade, a Dalva Ribeiro tá ligada comigo, Liba. Ótima tarde pra você, tô seguindo o grande líder, valeu Dalva. Olha quem apareceu aqui, o parceiro inseparável de El Bigodon. Tava sumido. Nosso amigo Farelo, ô Farelinho, manda a localização aí, menino.
7: Fala, Libório, beleza, bom, Farelo de São Miguel Arcanjo, cidadão de São Paulo, Brasil. Tamo aí levando o progresso, só que não de Itabela mais, daqui da Batinga.
3: Opa!
7: Manda um abraço pra turma da comitiva lá do Gordinho, que estão rumo a Aparecido do Norte. Já estão lá pra cima, lá perto de Monteiro Lobato, já. Ó, Carreio de Prata.
3: Olha que modão que ele foi pedir aqui, garotinho. Arreio de Prata, Tião Carreiro e Pardinho. Tá no pente, ô modão. Aguenta aí, Farelão. Aguenta aí. Não esqueceu de nada, não, cabeçudo.
7: E segue o líder, xerife. Vamos pra cima, boiadeiro. Vamos que vamos e deixa que vá. Um abraço a todos aí, viver.
3: Valeu, garoto. Grande, grande Farelo. Povo maravilhoso de São Miguel Arcanjo. Alô, Matheus Ruivo. Daqui a pouquinho tinha um Carreiro. Alô, Maradona. Daqui a pouquinho tinha um Carreiro. Alô, Tânia Sene. Boa tarde, Liba. Tânia Sene tá ali no Fogaça me ouvindo. Boa tarde. Boa tarde pra Maria de Fátima e Osvaldo na Belo Horizonte. Também ligado aqui. Ligados aqui. Obrigado pela companhia, a Conceição Rosa e a Margarida Lopes, oferecendo as próximas para todos os ouvintes. Seguindo o líder aqui no Parque da Lagoa, Liba. Valeu, valeu, garotinho. A participação aqui também do Marcos Blumer, meu querido amigo. Marcos Blumer, tarde, xerife. Apresento o Lucas aí, bom serviço e segue o líder. Ô Marcão, um abraço pra você, meu querido. Para o Lucas, que tá se recuperando, graças a Deus. Que Deus continue abençoando a vida desse menino. Logo, logo de volta na ativa. Tá por Sorocaba ainda, mas logo, logo de volta. Valeu, Marcão. Bom trabalho pra você aí também, querido. Vamos pra Vila Ruda aqui, ó. Ó o Claudião da Vila Ruda.
8: Boa tarde, Liba. Tudo bem, Liba? Mandou uma moda boa do Teodoro e Sampaio aqui na obra do Claudião. Mandar aqui pro Gerson, Pereirão, depois de semente. E pros pedreirados que estão trabalhando nos cereais aqui em Oliveira. Todos eles curtem todo dia você aqui. Fique com Deus e segue o líder.
3: Valeu, garoto. Tem Teodoro e Sampaio no pente aqui, beleza? Aguenta aí, Claudião. Alô, Chiruzinho, Edilson Carneiro, Chiruzinho. Fala aí, menininho.
9: Boa tarde, Liba, belezinha. Um abração. Aqui tá mandando um abraço pra você, o Carlinho Braçar. E o Gerson, nosso novo amigo aqui do trânsito, pediu pra você meus passos, triparadura. Segue o líder, vai Inglaterra hoje, sou inglês desde criancinha. Tchau, obrigado, segue o líder.
3: Tamo junto, hoje é todo mundo Inglaterra, todo mundo Inglaterra. Tinha um Carreiro e Pardinho, aí que modão que o Farelo foi buscar, hein? Arreio de Prata, Água no Leite na sequência, Teodoro e Sampaio.

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7: É, e a gente tá de volta na tarde mais gostosa, quarta-feira. Passa rapidão, meu. Aqui na rádio feita pra você.
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7: Ah, cavalete do pau preto. 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
7: 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Falo com você aí que tá ligado, tá ligada. 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

0: 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Alô, Álvaro do Pinheiro Alto, fala comigo, menino.
1: Boa tarde, meu amigo Libório, que é o Álvaro do Pinheiro Alto, cresce um modão para todos os seus ouvintes, e principalmente para o Puro Suco. E segue o líder.
0: Valeu, garoto. Grande abraço. A Maria apareceu por aqui, lá do Jardim Casagrande. Até que enfim consegui achar você, Liba. Hoje tá bom de ouvir o Gustavo Lima aí pra nós aqui do Jardim Casagrande. Alô, Maria. Abraço pra você aí. Obrigado pelo carinho. Abração pro Diego também. Irmã do nosso saudoso Clovão, hein? Abração pra você, Maria. Obrigado pela companhia. O Diego Fernando ali no Mesquita, ligado também, mandando música para o filhão Théo Augusto, para o pai José Fogaça e a todos os amigos. O Maca que tem carteirinha no bar do Zito, tá todo dia lá, ó. Diga aí, Maca.
2: Fala, Liba, que é o Maca. Eu falei, hein? Espanha aí vira. Liba, será que se levar o gaguinho lá no bar do Zito e dar o Salinas pra ele tomar, será que desenrola? Vamos que vamos, meu querido. Segue o líder. Tamo junto.
0: Essas salinas aí do Zito é fera, rapaz. É do Fantástico. Essas salinas aí, vou te contar, hein? Cara do céu. Emerson do Uber Parmerense. Tá acabando a Copa. Tá voltando o Brasileirão, menino.
3: Fala, meu amigo Libório, beleza? Emerson do Uber passando aqui pra desejar uma ótima quarta-feira pra você e todos os ouvintes. Mandar um beijo pra minha esposa Rosângela. Me dizer que a feijoada tava chuchu, beleza!
0: Opa!
3: Segue o líder, um abraço e vai à Inglaterra hoje!
0: Inglaterra hoje! 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O Ed Show me leva lá e depois ele vem cantar domingo aqui. Êxito, velho! Abraço, meu querido. Feijoada top. Sexta-feira tem mais duas aqui no programa. O Thales da Cataia, tarde Liba. A você e a todos os queridos ouvintes do Show Sertanejo, ótima quarta-feira a todos no QAP. E
4: segue o líder.
0: Valeu, Thales. A Maria da Conceição Faria mandou joinha pra cá também. Grande abraço, Maria. O Levino de Capão Bonito hoje mandou áudio.
5: Boa tarde, Libório. É o Levino de Capão Bonito. Toca pra nós hoje aí, nesta quarta-feira ensolarada. Ana Castela, olha onde eu tô. Segue o líder e

0: Vai, Corinthians.
1: Eu acho que eu sei onde você tá, olha onde eu tô. Você deve estar no Juqueri. Você deve estar no manicômio, rapaz. Você deve estar com camisa de força, cara. Lá, amor de Deus, Ana Castela. Ó, irmão do Levino. Quando vem de toça. Agora o irmão dele, o Miro, aqui, ó.
2: Boa tarde, Bório. Tudo bem com você?
1: Tudo.
2: Seguinte, hoje eu queria pedir uma música aí com Baitaca, o Tico Louco, ou senão a resposta do Tico Louco. E segue o líder.
1: Você conhece a história do gatinho, o Tico? Aquele Tico, o Tico Mia? É, vou trazer o Tico Mia pra você. Ele miava bonitinho. É parente do Tico Louco, certo? Dormir, rapaz, vai dormir. Ó o gaúcho por cá, meu xará. Fala aí, Adirso.
3: Ali, boa tarde, gaúcho por cá. Hoje estamos aqui, lotado até o pescoço do serviço. Aí estamos aqui, estamos sintonizados no show do Liba.
1: Aí
3: sim. Capricha nos modão pra nós aí. Segue, Liba.
1: Valeu, garoto. Eita, nós. Alô, Carlinho Gancho. Carlinho Gancho tá ligado comigo. Carlinho andando de muleta aí. Deu um BOzinho no pé do Carlinho lá. Ele tá assistindo muito aos jogos da Copa. Ele quis dar um chute de primeira lá. Não deu certo, né, Carlinho Gancho? Eita, nós, abraço pra esse grande amigo, grande irmão, Carlinho Gancho, Carlinho Filho, toda a equipe aí, tá meio afastadão de serviço, mas a equipe tá lá, todo vapor, hein? É, e o Fião agora é o motorista particular, né, Carlinhos? A Naira ligada comigo ali na Vila Arruda. Boa tarde, amigo Libório, seguindo o líder, forte abraço, Deus abençoe, amém. O Osmar Antunes, no distrito do Bom Retiro da Esperança, também mandou joinha. Alô, Osmar, abraço pra você. Tá voltando, Coringão, tá voltando, né, careca?
4: Boa tarde, meu amigo Liba, mando modão pra nós, Eduardo Costa, amor de violeiro. Essa vai pro Mirtinho lá em Portugal, Boca de Argola lá, e pro Repiado, Boca de Caçarola. E pra todos que estão ligadinhos no show do Liba, só pra não esquecer, essa vai pro Tata Mota, o Boca de Pneu. Segue o líder! E vai, Corinthians!
1: Valeu! Alô, Arnaldo! Arnaldo, que era do Agro Tobias, mandou sua foto aqui, mas tá seguindo o líder, tá ouvindo a gente no tratorzão lá, hein? No tratorzão gigante lá. Valeu, Arnaldo! Ó o Montanheira por aqui. Alô, Montanheira, Liba, tudo bem? Abração! Deus abençoe grandemente, tamo seguindo o líder. Valeu, Montanheiro, meu querido, a todos aí na Vila Mazei. A Marlene Banharoto por aqui também, manda música bem chonada pra nós aí, Liba, pra toda a família Banharoto, pra vocês, e segue o líder. Valeu, Marlene Banharoto, o Claudinho da Vila Mazei. Qual que é a boa de hoje, Claudinho?
5: Boa tarde, Liba, tudo bom? Liba, mande pra mim aquela música bonita lá, Carta na Manga. É... Vai ter revanche, rapazinho, daquela trucada que nós tivemos. Deus abençoe, meu guerreiro. Segue, líder.
1: Você vai ouvir Carta na Manga. Joga com o Liba no truco que você vai encontrar Carta na Manga, garotinho. A Fátima, esposa do Zaca. Liba, estou na escuta. Manda uma boa pra nós aí. E segue o Liba. Libório, esse sumô é conhecido também como Sandro, o tchutchuco da mamãe. Aí sumou, tchutchuco da mamãe, garotinho. A Sueli Teodoro da Nastri, boa tarde, Liba, que Deus abençoe sua quarta-feira, beijos, valeu, Sueli. Cadê o Leandro Ratinho? Ô, Ratinho, fica difícil assim, filho, fica difícil. Eu quero colocar o seu áudio, você vai mandando mensagem, você vai subindo na lista aqui, ó. E eu venho de baixo pra cima. Fica quietinho, fica calmo, que você vai entrar no programa também, mala.
5: Boa tarde, Liba, segue o líder. Manda uma música aqui pra nós do serviço da Associação Novo Tempo. Milton Neri, Fabiana, pra todos aqui. E manda lá também pra japonesa do ovo da gema queimada, a Lu, sempre curtindo lá, ouvindo todos os dias, hein? Segue o líder!
1: Valeu, garoto, valeu aí. Tenha karma, tenha paciência, que você vai aparecer aqui no programa. Não é não, Tata? Vamos trazer o Eduardo Costa? Muita gente querendo Eduardo Costa, Tata.
6: Fala, Liba! Tata Malta seguindo o líder. Sexta-feira, Rancho Fundo, às 11 da noite. Sábado, quiosque do Ney no Morro do Alto, às 10 da noite. Domingo tem parada caseira em São Miguel Arcanjo, 1 da tarde. E tem bar da curva na Varginha, 7 da noite. Manda um abraço aí pra minha mãe, Caminho Mota, Ginete Mota, doutora Valdir, o Xavier, Anderson, Luiz do Passeio, Adriano Bomba, Pedalinha, Marcinha, Picaretinha da Antena. Tata, Gaguinho, Lana Mota, Jéssica Mota, Fernando Antônio, Marco Bonino, Vareto Buio, Pena, Dilso, Gaguinho e o Carão do Saru Tayá. Manda um modão pra nós e segue o líder!
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0: Caramba, passa rapidão, hein? 2:18:30 já, barbaridade. 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Aqui, lógico, na mais ouvida.
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0: 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A senha, garotinho, a senha é fantástico. Tchuá, tchuá, é. Êxito, velho, alô, Bigode, aquele abraço. Ó o Marcinho da Antena Curva de Rio.
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0: 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Vamos dar uma força pro Marcinho, porque o negócio tá piorando, hein? Tá piorando. Jorginho Protético filmou hoje, ele em frente à escola, com um galãozinho de gasolina. Acabou de novo. Tempos difíceis. Vamos comparecer nesse baile encarecidamente. Por favor, eu peço. Ajudem o Marcinho da Antena. 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
0: E aí, Inácio, o que você achou, Inácio? Você gosta, né, Inácio? Você é meio bobão? É só Deus na causa, meu pai amado. Alô, Douglas, o Douglas falou comigo, solta a voz aí, menininho.
11: Bom, Libório, manda uma música aí pra Senha, pra Val, pra Luciana, pro Rodrigo, pro seu Valdir da Prensa aí, e pra todo mundo aí, toca uma música aí pra nós. Toca uma do Tatá e segue o líder.
0: Valeu, Douglas. Alô, boi da funilaria. Fala aí, Bibi.
12: Boa tarde, meu amigo Libório. Uma ótima tarde de quarta-feira pra você e para todos os ouvintes. Ô, Liba, pra não ficar sem chumbo, toca uma do Amado Batista aí pra nós. Pode ser qualquer uma, você que escolhe, beleza? Pra turminha da funilaria do boi aqui. E segue o líder, Bibi.
0: Valeu, alô, José Levino de Ribeirão Grande.
13: Boa tarde, Libório. José Livino, Ribeirão Grande.
0: Fala, Zé.
13: Bairro Ferreira dos Matos. Um fio de cabelo com sertãozinho e chororó.
0: Oi, que modão, rapaz.
13: Para todos vocês aí da rádio e para todos nós ouvintes aqui do bairro Ferreira dos Matos e de Ribeirão Grande.
0: Valeu, José Levino, povo maravilhoso de Ribeirão Grande. Aquele abraço. Alô, Valdirene, na Vila Rio Branco. Obrigado pela audiência, querida. O Renato Catraca passou por aqui também, Liba. Hoje é aniversário do meu primo, João Proença. Manda um alô pra ele. Obrigado, Liba. Ô, João Proença, programa de hoje dedicado pro João aí, ó. Aniversariando, é, o Zete, o Leco Leco também já mandou um salve aqui. Bênçãos de Deus na vida do João Proença. O Sérgio Mariano da Vila Prado, Liba, manda uma boa aí, ó. Vou oferecer para minha esposa Natália, seguindo o líder. Valeu, Sérgio Mariano. O Rodinei do Rechan, tarde, Liba, manda um abraço aqui para a galera da Alvorada, setor transporte. Alô, galera da Alvorada, setor transporte. Ótima tarde a todos aí. Alô, Rodinei, a todos aí no Rechan, obrigado pelo carinho. A Cleide na Belo Horizonte, boa tarde, Liba. Boa tarde, Cleide. O Thiago Alapone por aqui, Liba. Manda música pra gente aqui na Vila Hungria. Coloca nas orações aí o meu amigo Marcos Blumer e segue o líder. Opa, a gente tá colocando ele, o Lucas, aqui todos os dias e tá dando certo, hein? Tá dando certo porque Deus é mais. A Renata Rolim da Vila Sotemo, Liba. Manda um abraço pra minha madrinha Lourdes no Jardim Esplanada. Tá pedindo Gustavo Lima. Eita, nós. Alô, Renata, abraço pra você e pra sua madrinha Lourdes. Quando pintar o Gustavo Lima, eu toco esse modão aí, tá bom? Ó, o Irinaldo do Morro do Alto aqui. Alô, Irinaldo, boa tarde, Liba. Estamos na escuta. Valeu, Irinaldo. Abraço aí pro Ed Gramas, pra todos os amigos aí no Morro do Alto. Vamos pra Angatuba, lá no Faxinal. O Ângelo passou por aqui.
14: Ah, Libório, uma moda pra nós aí, Libório. Pra mim, pro meu filho Nicola, minha esposa Valdeirene, pra todo o Faxinal e pra todos vocês aí, vai e do vai vizinho.
0: Ô, garoto, e esse outro recadinho aqui?
14: Segue o líder.
0: Falou, Ângelo, aquele abraço, querido. Deixa eu mandar um boa tarde aqui também para Luísa de Vila Oliveira, que tá ligada comigo. Jorjão, cantina do Fórum. Jorjão, chegou depois das duas, filho. Abração pra você, vamos ver o que você diz aqui, vai.
15: Quem mandou, mandou. Quem não mandou, mande amanhã. Depois do jogo da Inglaterra e...
0: Ah, tá bem perdidinho. O jogo da Inglaterra é hoje, não tem nada de amanhã, filho. Não tem nada de amanhã. Alô, Rubens, encanador, abraço pra você, querido Liba. Manda qualquer música da Bruna Viola aí, ó, pra turma da DKC, em especial pro Rodrigo Carrier. Rodrigo Carrier? Deve ser Rodrigo Carriel, né? armador de ferragens e segue o líder. Valeu, Rodrigo Carrier, como tá aqui, ó. Em nome do Rubens e a todos aí da DKC, obrigado pela sintonia. Pereirão, no posto de sementes, ali na Alfredo Maia, também falou comigo.
16: Boa tarde, amigo Lima, aqui é o Pereira. Tô passando pra desejar pra você uma ótima quarta-feira e um outro programa, meu amigo de Bório. Manda uma gravação pra nós aqui no posto, manda lá pros Claudios e demais amigos, sem esquecer de ninguém. Desde já, um forte abraço, fique com Deus e segue o líder. Vai, Coringa!
0: O João Proença tá aqui, tô na escuta, Liba, tô seguindo o líder. Valeu, João Proença. Parabéns pela data de hoje, menino. Bênçãos de Deus na sua vida sempre. É um cara do bem, é um cara que a gente gosta, mesmo não estando aí no convívio, né, do dia a dia. Mas a gente tá sempre acompanhando essa figuraça aí. Que Deus te abençoe, muitos anos de vida, tá bom? Gaguinho, solta a voz aí, vamos lá, Gaguinho.
17: Bom dia, Libório, é meu amigo. Tudo bom?
0: Tudo.
17: Manda um abraço pra galera da LM Locações, pra galera da Fazendinha, da Prefeitura.
0: Só aí já foi 15 segundos.
17: É seu Antônio.
0: Vai, Gaguinho, vamos.
17: É o Tucura. É Samuel, é Cachorro Louco. O meu primo. O Maico. É Diegão. Elontra. E segue o líder.
0: Pelo amor de Deus, tia Tere do céu, não tá fácil a coisa, tia.
18: Iba. Esse cara é gago mesmo ou ele tá fingindo?
0: Não, é gago mesmo. Aqui tem de tudo. Aqui tem gago, tem manco, tem zaroio. Aqui, olha, cada coisa aqui que é só Deus na minha vida, viu, tia? Cadê os demais batatas aqui, ó? Puro Suco e sua equipe, liderados pelo mentor, o nosso Laerte da Bilhar Camp.
19: Boa tarde, Libório, mentor falando. Ô, Liba,
0: oi.
19: Você tá falando tanto de pinga de Salinas, aí de Salinas, toca aí então Dudu Lima, pinga de Salinas, essa vai bombar hoje. Mandar um abraço pro Vareto, um abraço pro João e o Miltinho, da bodega da Chapadinha. Um pro Eduardo Santista e um pra você, meu lindo. E segue o grande líder.
0: Vem ele com essa história de meu lindo aí. Ih, ai, ai, ai, ai, ai, ai. Sei não, hein?
20: O que que tá acontecendo? O que que tá acontecendo? Ai, meu Deus, o que que tá acontecendo?
0: Esses caras aí tão esquisitos, né, Bistequinha?
21: Fala, seu lindo da buzina, boa tarde, beleza? Manda a música lá pro nosso amigo, pro Mauro Mortadela, Mr. M, pai, pro Datinho, pro do Funileiro, pro Nata Funileiro, pro Pafunço, pro meu amigo, pro Suco, pro Daniel, pro Danilo, pro Crisley, pro Marco Funileiro. Liba, toca pra nós hoje um Fuscão Preto. Ah, segue o líder, tchau, obrigado, pressão 12x8, Bibi.
0: Muito engraçadinho, senhor. Mais engraçado que o senhor é esse aqui, ó. Cabecinha torta, cabeça de morsa.
22: Atenção, Pedebeck! Segue o líder, garoto. Um alô pro Cassinho da primeira selinha do Gostaria. Seja ali, Nani, Pichola, Dona Lida, Pro Otto, Marcos, Pissec, Mineiro, Lavador, Poeta, Pão, Mecânico, Proxena, Eletrônico, João Turbo, Afonso. Ô, Liba, toque uma pra nós aí. Porta encostada, trio, parada dura. E segue o líder, garoto.
0: Você vai ouvir Porta Encostada, você vai ver. Vamos mandar você pra Porta da Esperança. Pra Porta da Esperança. É, você vai ganhar uma buzininha do Liba lá na Porta da Esperança, né, Pafuncio?
23: Tarde, Libor. Bibi. Ô, Marginho da Antena, velho. Já voltou ao normal, já, Libor. Já começou a acabar com o combustível do homem, pai. Ah, tá feia coisa do lado dele, pai. Ah, não tá dando muito certo o bailão, né? Tem, no fim vai ter que mudar de ideia, fazer outra coisa agora, não, Libor? Eu já vi o pessoal empurrando o cara na rua aí, rapaz. Até chegar no posto. Tem uns quatro caboclos empurrando o cara dele pra chegar no posto. Põe a gasolina lá, rapaz. Senhor da mata, segue o líder, bibi.
0: Ele vai voltar com a propaganda da antena já, viu, Pafuncio? Mandou o um recado aqui. Vão voltar pra antena porque o negócio de baile tá azedo.

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3: 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A saideira, vamos atender aqui, Dilma de Fátima, tá querendo Duduca e Dalvan, oferecendo aí, ó, para todos que estão na sintonia, para Inês e o esposo dela, o Luiz, também para o caboclão Zé Vicente e para o Guilherme da Viola. O Luciano oferece as músicas aí, ó, pro Liba, Dilma e toda a família dele, lá pro Henrique também, pro Henrique trabalhando lá na Tivoli. A Dilma pediu uma moda boa que a gente manda lá pro João Proença, aniversariante do dia, garotinho! Um abraço pro Irsão e todo o pessoal lá na empresa de ônibus São João, lá pro Chicão, Ditão, a Maria, a Sueli, pra filha do Irsão também. Chegou tarde o seu áudio hoje, viu, filho? Abraço pra você, Irsão, do Duque Dalvan.
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1: E as orações de hoje para o João Proença, pelo seu aniversário. Bênçãos de Deus na vida dele. A Renata do Orquidário Machado pede as orações também para o tio dela, o Daniel, e do cunhado Elivelton, aniversariando. E ela pede as orações, muita paz e muita saúde a eles. As orações para o nosso querido Lucas, filho do Marcos Blumer, em total recuperação. E a gente continua contando com as orações de todos vocês aí pela recuperação do Lucas Blumer, pedindo a Deus que ele volte logo aí para o convívio da família. Para a Sueli Teodoro, as orações, Dona Nilde, seu Paulino ali no Gramadinho, também para Dona Neuza Rolim, Dona Neuza Fadiga, para o Caboclão Zé Vicente e para a Inha Camomila também, com muito carinho. Adalto Som traz o Padre Zezinho.

0: E que você e toda a sua família todos tenham uma abençoada tarde de quarta-feira. E agora o padre Alex Nogueira encerra. Conto com a sua oração junto com ele. Até amanhã, meu povo de Deus.
1: Em nome do Pai, e do Filho, e do Espírito Santo. Amém. Pai nosso que estais nos céus, santificado seja o vosso nome. Venha a nós o vosso reino. Seja feita a vossa vontade, assim na terra como no céu. O pão nosso de cada dia nos dai hoje. Perdoai-nos as nossas ofensas, assim como nós perdoamos a quem nos tem ofendido. E não nos deixeis cair em tentação, mas livrai-nos do mal. Amém. Ave Maria, cheia de graça, o Senhor é convosco. Bendita sois vós entre as mulheres, e bendito é o fruto do vosso ventre, Jesus. Santa Maria, Mãe de Deus, rogai por nós, pecadores, agora e na hora de nossa morte. Amém. Glória ao Pai, ao Filho e ao Espírito Santo, como era no princípio, agora e sempre. Amém. Jesus, manso e humilde de coração, fazei o nosso coração semelhante ao vosso. O Senhor esteja convosco. Ele está no meio de nós. A nossa proteção está no nome do Senhor, que fez o céu e a terra. O Senhor Jesus Cristo esteja contigo para te proteger. Esteja à tua frente para te conduzir e atrás de ti para te guardar. Olhe por ti, te conserve e te abençoe. Amém. E a bênção de Deus Todo-Poderoso, Pai, Filho e Espírito Santo, desça sobre vós e permaneça para sempre. Amém.
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1: Que maravilha. 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

0: Não escolheu a roupa, tá sempre indecisa. 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
1: Sim, ó.

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